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2: Muito bom dia, 8 minutos depois das 9 da manhã. Sejam bem-vindos às manhãs da Voz de Reguengos.
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2: Começa aqui esta edição de segunda-feira, 29 de junho de 2026. Espaço que fica no ar, como sempre, até às 11 da manhã.

escutamos assim a voz de Belito Campos e este Tango, Queres Tango, na abertura da edição de segunda-feira das manhãs. Daqui a pouco já vamos espreitar também a previsão do estado do tempo. Para já mais um tema que é trazido por Fábio Lagarto, esse Tchunabai. Boa semana.

Este é o Bom Ritmo da sua rádio nesta manhã de segunda-feira com Fábio Lagardo e este de Tchunabara. Vão passando 14 minutos das 9 da manhã. Olhamos para o tempo que vai fazer no Alentejo. A previsão do Instituto Português do Mar e da Atmosfera diz-nos que vamos ter um arranque de semana com céu pouco nublado limpo, vento fraco a moderado com subida da temperatura máxima, em especial no interior. Ora, hoje, Reguengos de Monsaraz deverá chegar aos 40 graus de máxima. 38 é a máxima para Portela e para Moura. Vão estar 37 em Évora, 37 também em Redonda, Landroal, Mourão e Beja. Esperam-se 36 graus na cidade de Porto Alegre. Hoje é dia de Espaço Doll for Integrity nesta hora de emissão e é também de é dia de Espaço Guita depois das 10h30 da manhã. Para já, Pedro Mafama e o seu êxito, Preço Certo.

O Preço Certo com Pedro Bafama, hoje a marcar presença nesta emissão das manhãs da Voz de Reguengos. E há pouco falava-lhe nesse espaço do All for Integrity, que dentro de alguns instantes vai estar no ar. Hoje, para conferir essa entrevista a José Maria Pimentel, é cientista político, é para ouvir daqui a pouco naquele que é o 107º episódio da All for Integrity. Apresentamos agora também os principais títulos dos jornais. Na habitual revista de imprensa, vamos começar pelo Público, que hoje traz na capa uma entrevista a Alberto João Jardim, a dizer que Passos Coelho e Montenegro são aves da mesma plumagem. Ainda também governo afasta novo alívio no IRS, este ano devido às tempestades. Finanças confirmam ao FMI que não repetirão em 2026 o corte adicional no IRS, igual ao realizado nos últimos dois anos. Já no Jornal de Notícias, corte nas passagens de nível, não trava mortes e acidentes. Aqui também a febre do Aerox nos ginásios. A nova modalidade de fitness atrai cada vez mais adeptos à boleia das redes sociais. É destaque aqui também no Porto, o Supremo rejeita pedido do homicida da Ariosa para baixar pena. Foi condenada a 22 anos e meio de prisão por matar a ex-namorada a tiro. No Correio da Manhã, a professora que já morreu chamada a classificar exames, na correção dos testes do secundário, a indignação nas escolas, é um exclusivo deste jornal, em Oliveira das Meias, docente de português, vai avaliar provas de economia. Polícia Marítima trava chapéus de sol nas praias do Algarve, aqui também sai António Silva e vem Lenglet, encarnados concentram atenções no eixo da defesa e idosa maltratada morre a pesar 20 quilos, o terror é em lar ilegal, é também destaque nesta edição. Ainda o Correio da Manhã revelar uma nova tabela de preços a partir de quarta-feira, quarto privado no SNS vai custar 200 euros por dia. Avançamos para o Diário de Notícias, aqui com a tragédia da Venezuela. Venezuelanos criticam o ritmo das buscas, com mais de 50 mil pessoas ainda desaparecidas. Uma imagem que está aqui na capa do Diário de Notícias. E o governo gastou 18 milhões de euros no Ciresp em 3 anos. Os gastos incluem aquisição de consolas e bases Tetra, licenças e equipamentos diversos. Mais recentemente, o aumento da capacidade e da cobertura da rede têm sido as áreas em foco, diz fonte oficial do gabinete do Ministério da Administração Interna ao Diário de Notícias. Autarquias também têm vindo a alocar verbas, é destaque também principal nesta edição. Agora avançamos para o Jornal de Negócios. Na capa temos Maria da Graça Carvalho, a ministra, que diz que o negócio entre Galp e a Moeve é um assunto complexo. A ministra diz que assim que a situação normalizar, o governo irá reduzir os apoios no ISP. Já há mais de 100 mil contribuintes que estão a pagar o adicional ao IMI. Subir ou manter juros é a pergunta que faz o jornal. Todos estão de olhos postos no Fórum de Sintra. E franceses do BPCE querem novo banco no TGV e no aeroporto. Sobre a habitação, escrevem do Negócios, maturidade média de novos créditos para comprar casa já vai em 32,1 anos. Agora o económico. O BPCE escolhe Portugal para criar gigante europeu. Hospitais privados faturam 2,8 milhões em 2025 e duplo terremoto na Venezuela destrói 4% da riqueza nacional. 10 mil milhões de euros em destaque aqui nesta edição. Finalmente olhamos para os desportivos. Na bola temos Lenglet a chegar a Altamira, já chegou. Benfica já encontrou o substituto de Otamendi e Sporting tem mais uma opção para o meio-campo. No Record, destaque para sucessor de Otamendi também, chega do Atlético de Madrid. Lenglet é o padrão, era desejo antigo de Marco Silva e recusou milhões na Arábia. Finalmente no jogo, Diogo Costa defende o sonho, aqui ainda com Portugal na capa do Jornal do Jogo desta segunda-feira. E assim terminamos a revista de imprensa. Daqui a pouco vamos olhar de novo para a informação, para trazer também, como é habitual, outras notícias que marcam a atualidade informativa nacional e internacional. É sempre por volta das 9:30 da manhã.

Na década de 90 gravaram-se imensas versões das canções de José Afonso e também de António Variações. A canção de Embalar é uma canção que vamos ouvir nos próximos instantes na voz de Natália Casanova dos Diva. Homenagem a José Afonso para ouvir nesta manhã de segunda-feira, quando vou passando 23 minutos às 9. Boa semana uma vez mais para si.

A música trazida pelos Diva, esta homenagem que é José Afonso, esta canção de Embalar. Pois bem, vamos daqui a pouco olhar também para essa informação que marca a atualidade nesta manhã, olhando obviamente para que é José Afonso, esta canção de Embalar. Pois bem, vamos daqui a pouco olhar também para essa informação que marca a atualidade

Ainda a GNR indica que os distritos com maior número de ocorrências em 2026 foram Faro, 371, Porto, 255, logo de seguida Lisboa, Setúbal e também Leiria. O número de cidadãos portugueses desaparecidos ou incontactáveis na Venezuela devido aos sismos de quarta-feira cifra-se em 89,52 homens, 37 mulheres, segundo o último balanço do Ministério dos Negócios Estrangeiros. E os operadores de telecomunicações de emergência de proteção civil iniciam hoje uma greve que se prolonga até sexta-feira para exigir a criação de uma carreira própria, mas sem comprometer o socorro às populações. Ainda o secretário-geral do Partido Comunista diz que o PS deu a mão a um governo derrotado e isolado para salvar a prestação social única e defendeu que a derrota do pacote laboral é uma vitória dos trabalhadores. Olhamos também para a atualidade internacional nesta amanhã. Começo então por dizer-lhe que o presidente do Parlamento Libanês, aliado do Hezbollah, grupo xiita pró-Irão, afirma que o acordo quadro assinado com Israel sob a égide de Washington não será aprovado, considerando que este não garante os direitos do Líbano. Ainda o exército dos Estados Unidos anuncia que estão a chegar mais militares norte-americanos à Venezuela, recentemente atingida por dois fortes sismos, para facilitar a chegada de ajuda por via aérea e reabrir um porto estratégico. É destaque também, as equipas de busca e salvamento resgataram até hoje 33 pessoas com vida, após terem ficado soterradas nesse duplo sismo que atingiu a Venezuela na quarta-feira. A indicação é dada pelo governo venezuelano. E ainda o diretor-geral da Organização Mundial de Saúde diz que foram registadas desde 21 de junho mais de 1.300 mortes adicionais relacionadas com as ondas de calor na Europa. 11 pessoas morreram durante a queda de uma aeronave em que viajavam para fazer paraquedismo nos arredores da cidade de Nancy, no oeste de França. O anúncio é feito pelas autoridades. Ora bem, neste momento, um minuto depois das 9:30 da manhã, já vamos voltar à música, enquanto estamos a tentar resolver aqui um pequeno problema técnico. Voltamos às canções dentro de alguns instantes.

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5: 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É o seu novo single, é também com ele que irei conversar depois das 15 horas. 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

0: Aí está Leanne Cruz, com quem irei conversar depois das 15 horas nesta segunda-feira. A 17:10, tempo agora para colocarmos no ar esse espaço do All for Integrity. Hoje o convidado é José Maria Pimental, é cientista político. Conversa para ouvir agora.
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2: Corrupção, pensamento crítico, literacia financeira, qualidade da democracia e o futuro da gestão pública em Portugal são temas que influenciam o nosso dia-a-dia muito mais do que por vezes imaginamos. O convidado de hoje da Integridade Mais tem-se destacado precisamente por aproximar estes assuntos do grande público no seu podcast quinzenal 45 Graus, explicando de forma clara aquilo que muitas vezes parece reservado a especialistas. Economista, gestor, investigador e comunicador, José Maria Pimentel tornou-se uma voz relevante no debate público português sobre economia, finanças e tomada de decisão. Nos próximos 10 minutos, José Maria Pimentel vai nos ajudar a desconstruir alguns conceitos complexos, mas que nos ajudam a perceber o patamar em que Portugal se encontra hoje. José Maria Pimentel, bem-vindo à Integridade Mais, muito obrigado por ter aceitado o nosso convite. Tem dedicado grande parte do seu trabalho a tornar temas complexos acessíveis ao grande público. Quando falamos de corrupção, como se explica um problema tão complexo sem cair em simplificações perigosas?
3: Não é fácil, na verdade, até porque antes da explicação está o diagnóstico, e o próprio diagnóstico da corrupção é multicausal. Desde logo nós podemos pensar na corrupção a vários níveis, não é? Podemos pensar na pessoa que está diretamente envolvida, e isto pode começar em julgamentos de caráter, por exemplo, dos quais já agora não sou grande fã. Não porque não se aplica a casos individuais, mas porque perdem preponderância quando a pessoa começa a olhar para os grandes números, não é? Mas a nossa primeira intuição é, no fundo, começar a pensar no caráter da pessoa. E depois daí, no fundo, um nível abaixo, pensamos em aspectos institucionais, regras, como é que funciona, no caso de ser no Estado, na administração pública, como é que funciona o poder político, como é que funciona a interação entre as empresas, no caso de dizer respeito ao setor privado, não é? Portanto, entram aqui aspectos institucionais, entram aspectos também culturais, que é sempre difícil de destrinçar, e depois podemos cavar até mais abaixo, não é? Podemos falar da maneira como funciona a própria democracia, o voto, instituições que fazem accountability ao Estado, ou seja, que no fundo vigiam, digamos assim, o poder político, e podemos descer até aspectos mais profundos, como o chamado capital social, que tem que ver com a confiança interpessoal entre as pessoas, que é, enfim, há países onde é bastante mais fraco do que Portugal, mas há países onde é bastante mais forte também, como por exemplo nos países nórdicos, ou podemos chegar a variáveis como a educação. Ou seja, a própria explicação tem vários níveis de causas, e a cada um destes níveis há imensas causas. Depois explicar isto é um desafio adicional por cima de tudo isto, não é? Mas é um desafio que, de certa forma, sistematizar estas diferentes causas, como estive aqui a tentar fazer, já nos ajuda a comunicar. Eu espero que esteja a ajudar, para quem se interessa pelo tema, a ter uma visão mais ampla e perceber os vários níveis de causas, como é que eles interagem e depois como é que pode ir mais a fundo em cada um deles.
2: Uhum. O combate à corrupção é uma bandeira recorrente no discurso político. Os nossos políticos conseguem falar deste tema de forma séria e responsável, ou o populismo continua a ser uma tentação demasiado forte?
3: Pois, este é um tema que se presta muito a populismo, precisamente por aquela questão de caráter. Bem, primeiro é um tema difícil, porque é preciso reconhecer que Portugal tem um problema de corrupção, mas ao mesmo tempo medi-lo da maneira certa e não cair numa lógica negativista, como se, por exemplo, todos os políticos fossem corruptos. Aliás, os nossos indicadores não mostram isso. Primeiro, nós temos baixo nível. Normalmente distingue-se entre dois tipos de corrupção. Nós temos a chamada baixa corrupção e alta corrupção, ou em inglês é o petty corruption e grand corruption. Basicamente, esta baixa corrupção é aquela corrupção de rua, não é? Da que a pessoa dá uma nota à polícia para não nos passar uma multa. E a alta corrupção é, como o nome indica, a que se passa a níveis mais altos, digamos assim, com valores mais elevados. Nós qualificamos bastante bem na baixa corrupção. Já tivemos esse tipo de problema, não temos atualmente. Classificamos menos bem na alta corrupção. Mas mesmo aí, se nós olharmos para indicadores avaliados por especialistas que conhecem diferentes países e tentam avaliar, nós estamos mais ou menos a meio da tabela da Europa. Não somos, provavelmente, o pior país. Claro que todos queremos, o Jorge, eu, quem nos está a ouvir, sabe que há problemas, quer dizer, não é preciso dar exemplos, toda a gente conhece, e gostaríamos que fôssemos melhores e é preciso tomar medidas em relação a isso, mas lá está. É preciso também fazer o diagnóstico certo e não cair numa visão populista. Essa visão populista, às vezes, também afeta as próprias soluções, porque muitas vezes focam-se em... Lá está, como a explicação do caráter, aquela mais imediata de todas que eu falava há pouco, mais superficial, é muito tentadora, é muito intuitiva, é muito tentador também soluções que se foquem nisso, né? Soluções que tenham que ver com, por exemplo, mais polícia, mais penas mais longas, etc, etc. Quando, na verdade, se nós pensarmos naquela... Aliás, como sempre que existe uma pirâmide de causas, aquelas que garantem uma resolução mais definitiva do problema são as que estão mais fundo, não é? São as causas mais profundas. E é só que essas causas mais profundas prestam-se menos enfim, são menos intuitivas e, portanto, prestam-se menos a comunicar rapidamente, a comunicar facilmente e, portanto, muitas respostas acabam por ir mais pelo lado populista do que pelo lado, enfim, substantivo.
4: Uhum. Falemos agora de literacia económica e financeira no nosso país. Considera que continua a existir algum preconceito ideológico quando se discute dinheiro, investimento, mercados ou simplesmente criação de riqueza?
3: Havia um certo preconceito ideológico que teve a ver com a natureza da transição do nosso regime. Nós viemos de uma ditadura de direita e depois o regime que emergiu do 25 de Abril tinha, enfim, pelo menos no discurso tinha mais um pendor de esquerda e, portanto, tudo o que tivesse a ver com o mercado e com... Lá está, com dinheiro, era um tema um pouco estranho. Na verdade, este diagnóstico que eu estou a fazer, lá está, estamos outra vez à procura de explicações. Até um pouco injusto, porque tudo isto também tem raízes que vêm mais de trás, o próprio Estado Novo não era muito... Enfim, vivia muito do culto da modéstia, portanto também não era muito amigo desse tipo de discussões, até atrás disso, a própria cultura católica, etc, etc. E depois há aspectos mais estruturais que têm que ver com a própria desigualdade do país, não é? Nós somos um país, como somos um país muito desigual, a nível das oportunidades, há a noção que não é de todo inteiramente errada de que as pessoas que têm sucesso não o têm inteiramente por mérito próprio. Dito isto, um país que tem essa aversão a discutir, a falar de finanças, não é? Falar de finanças até no sentido de finanças pessoais, acaba por, eu não gosto muito desta palavra, mas acaba por empoderar poucas pessoas, não é? Acaba por lhes dar pouca agência na sua vida, não é? Porque elas nunca dominam esses temas, e até torná-las, eu acho que, cidadãos mais amputados, porque depois também têm menos literacia para as finanças do próprio Estado. Eu acho que isso está a mudar bastante, na verdade. Acho, aliás, que até está a mudar um ritmo tão rápido, muito a reboque das redes sociais e podcasts, etc., que está a ter algumas dores de crescimento, ou seja, vai haver de certeza escândalos em relativamente breve de pessoas que levadas por esta onda, se meteram em investimentos pouco bem aconselhados. Mas o desenvolvimento, eu também espero que não nos assustemos com essas dores de crescimento que vão surgir de certeza, porque fazem parte, não é que eu os desejo, mas fazem parte, e o desenvolvimento em si eu acho um desenvolvimento positivo, porque é importante para as pessoas, e é importante para, lá está, até como cidadãos, para nós termos mais exigentes e estarmos mais atentos.
4: O José Maria está atualmente a investigar o tema da descentralização. Que conclusões começam já a emergir? Um país descentralizado poderia ser mais eficiente, mais próximo dos cidadãos e, de alguma forma, até menos vulnerável à corrupção?
3: Sim, deixe-me explicar muito rapidamente onde é que vem essa investigação. Portanto, há toda uma investigação sobre qualidade da governação, ou seja, qualidade das instituições, da qual a área principal, pela importância que tem, mas também muito pela existência de dados, é precisamente a corrupção. Ou seja, a ausência de corrupção ou a baixa corrupção é uma das características de um país bem governado. Isto é mais ou menos evidente, acho eu, para quem nos ouve. Um aspecto que não tem sido tão estudado, e por isso é que eu na minha tese me estou a dedicar a ele, é o grau de descentralização. E aqui a pergunta é, será que países mais descentralizados são países mais bem governados, / com menor corrupção? Há várias razões para achar que sim, que isto acontece. E tem que ver com... Bem, uma que é bastante intuitiva é, se o país for mais descentralizado e se os governos locais e regionais tiverem mais... poder, como esse é um nível de democracia, como esse é um nível de unidade mais reduzida, as pessoas conseguem vigiar os seus representantes de uma maneira melhor, muito mais próxima do que conseguem em relação ao poder central. Outro aspecto interessante tem a ver com a concorrência entre municípios. Ou seja, se os municípios tiverem poder, e portanto poder para poder e recursos, vão poder fazer coisas diferentes, uns mais bem governados, outros menos. O que acontece comigo e consigo é, se o município vizinho for mais bem governado, nós se calhar mudamos, se tivermos para mudar de casa, mudamos para o município vizinho. Não é? Esse é outro canal. E depois há outro canal interessante que tem a ver com o facto de, se nós tivermos mais do que o nível de governo, podemos ter o que se chama normalmente na literatura checks and balances, ou chamado freios e contrapesos em português, que é no fundo os diferentes poderes vigiarem-se uns aos outros. Se nós tivermos mais descentralização, temos, e imaginemos que teríamos regiões, temos esses níveis a vigiarem-se entre si.
4: Considera então que um processo de regionalização favoreceria o nosso país?
3: É, eu ponho, podemos, enfim, por acaso os termos às vezes parecem-se a confusões, não é? Eu poria a regionalização como um elemento da descentralização, ou seja, a descentralização é retirar poderes, distribuir poderes do governo central por outros níveis. Esse nível pode ser um nível local e ou o nível regional.
4: Ou seja, faltar-nos-ia um nível intermédio de poder.
3: Isso, eu sou defensor disso, exatamente.
4: Combater a corrupção, tomar melhores decisões e construir uma sociedade mais exigente começa muitas vezes por algo simples. Pensar melhor, questionar mais e compreender os temas para além dos slogans. Fica por aqui este episódio da Integridade Mais, em que foi nosso convidado José Maria Pimentel, investigador e autor do podcast 45 Graus. Eu sou o Jorge Cravo e convido-vos a seguir o dia-a-dia do All for Integrity nas redes sociais e através do site allforintegrity.org.
0: O espaço do All for Integrity regressa amanhã em reposição depois das 4 da tarde. 8. Olhamos agora para a informação que vai estar em desenvolvimento às 10. Começo por dizer-lhe que 5 distritos do interior do país estão sob aviso amarelo a partir desta segunda-feira, devido à previsão de tempo quente e seco. A Feira Internacional de Artesanato da Península Ibérica, promovida pela Fundação, está a decorrer na Feira Internacional de Lisboa, no Parque das Nações, até ao próximo domingo. Nesta edição, a região convidada é o turismo do Alentejo e Ribatejo. A cidade de Elvas volta a viajar no tempo entre os dias 2 e 5 de julho, com a realização da 18ª edição do Festival Medieval de Elvas. Já no desporto, Emilien Le Borne, Alexandre Stricher em Lip Motor T03, venceram este fim de semana o Rally Creta Agrícola Serpa Reguengos Mourão. Ainda destaque também para a seleção distrital de Évora, conquistou neste fim de semana a Liga Prata do Torneio Lopes da Silva 2026, ao superar a Associação de Futebol do Algarve nas grandes penalidades. E ainda a Maratona BTT Piranhas do Alqueva está marcada para o próximo domingo. A prova integra o Circuito Alentejo For BTT Marathon Series, irá percorrer trilhos e paisagens emblemáticos do Conselho de Reguengos de Monsaraz. Notícias dentro de 5 minutos.
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0: Segunda-feira, 29 de junho, um dia com céu pouco nublado limpo, vento fraco a moderado com subida da temperatura máxima em especial no interior. Olhamos para as máximas, Reguengos de Monsaraz deverá chegar aos 40 graus, 38 é a máxima em Portela e Moura, 37 em Évora, Redondo, Alandroal, Mourão e Beja, 36 graus é a máxima prevista para Porto Alegre.
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0: Mais uma vez, muito bom dia. Informação às 10 na Voz de Reguengos. É precisamente pelo tempo que começamos. 5 distritos do interior do país estão sob aviso amarelo a partir desta segunda-feira, devido à previsão de tempo quente e seco que se vai estender a todo o território continental, pelo menos até à próxima quarta-feira. De acordo com o Instituto Português do Mar e da Atmosfera, os distritos de Évora, Beja, Guarda, Castelo Branco e Porto Alegre ficam sob aviso amarelo, com a temperatura máxima a oscilar hoje entre os 31 e os 37 graus. A FIA Lisboa, a maior feira internacional de artesanato da Península Ibérica, está a decorrer na Feira Internacional de Lisboa, no Parque das Nações, até ao próximo domingo. Esta edição promete celebrar o melhor do artesanato nacional e internacional, cultura, gastronomia e animação. A feira tem como região convidada o turismo do Alentejo e Ribatejo, levando à fila um território repleto de sabores autênticos, saberes fazer tradicionais e experiências culturais únicas. São 35 municípios e mais de 50 artesãos cidadãos do Alentejo e Ribatejo que participam, evidenciando a arte popular e as tradições locais. Os visitantes poderão degustar produtos típicos, conhecer artesãos em ação e participar em experiências culturais quando se envolvem na animação e no património vivo das várias regiões. O Alentejo tem um espaço dedicado, permitindo aos visitantes descobrir a identidade, a autenticidade e a criatividade do território, num percurso que combina tradição, gastronomia, artesanato e experiências únicas para toda a família. A cidade de Elvas volta a viajar no tempo entre os dias 2 e 5 de julho com a realização da 18ª edição do Festival Medieval de Elvas, um dos eventos mais emblemáticos do verão elvense, que promete transformar o centro histórico num verdadeiro cenário da Idade Média. Durante 4 dias, as ruas, a Praça da República e o Castelo acolhem centenas de participantes, recriadores históricos, artistas, músicos, dançarinos, mercadores e artesãos, proporcionando aos visitantes uma experiência única de imersão na história e nas tradições medievais. O certame conta com animação permanente, com cortejos históricos, mercados temáticos, espetáculos de música, dança, teatro, artes circenses e recriações. A abertura oficial está marcada para o dia 2 de julho, ou seja, a próxima quinta-feira, pelas 19h30, na Moraria, seguindo-se o tradicional cortejo histórico que irá percorrer as principais artérias do recinto. No desporto, Emilian Le Borne, Alexandre Stricher, em Lipmotor T03, venceram este fim de semana o Rally Carreta Agrícola Serpa Reguengos Mourão, prova a contar para o Campeonato de Portugal de Novas Energias. Numa prova muito disputada nos lugares seguintes do pódio, ficaram Eduardo Carpinteiro Albino e José Carlos Figueiredo, em Kia EV4, e João Botequilha e Magda Ferreira, num Volvo EX30. Paula Joaquim, Sofia Escarigo, num Tesla Model 3 dual motor, foram a melhor equipa feminina numa competição em que o vencedor da componente de eficiência energética foi Carlos Silva e Sancho Ramalho, em BMW i3, e no primeiro lugar da Power Stage, disputada no Castelo de Monsaraz, ficou Eduardo Carpinteiro Albino e José Carlos Figueiredo. Já o troféu de melhor time foi para o VE Eco Rally Team Renault, disputado com carros 100% elétricos, como todo o Campeonato de Portugal. A prova cumpriu um triplo objetivo desportivo, através da valorização de provas automobilísticas em componente de regularidade ambiental, fruto da valorização das novas energias e da sua importância para o processo de descarbonização do planeta e turístico, servindo também para mostrar um Alentejo sempre belo e em constante mutação, adaptando-se às novas tendências da agricultura e do turismo de natureza. Nos dois dias de competição, na prova, que contou com a participação de 16 equipas, pilotos e navegadores, percorreram algumas das mais belas estradas do país, ligando Pias, no concelho de Serpa, Reguengos, Monsaraz e Mourão. Ficou bem demonstrado que desempenho, eficiência energética e respeito pelo ambiente podem caminhar lado a lado, assumindo-se assim o Rally Carreta Agrícola com uma plataforma de sensibilização para a transição energética, aproximando o público das soluções de mobilidade que estão a transformar o presente e a construir um futuro mais sustentável. A prova teve 8 secções e os concorrentes percorreram um total de cerca de 330 quilómetros, dos quais 212 em troços controlados. A edição 2026 destaca igualmente o património, a paisagem e a autenticidade do Alentejo, levando participantes e visitantes a descobrir alguns dos mais emblemáticos cenários da região. No momento em que a descarbonização dos transportes ocupa um lugar central nas políticas ambientais europeias, o Rally Crédito Agrícola demonstra de forma prática e acessível que a mobilidade elétrica já faz parte do cotidiano e pode ser uma aliada fundamental na redução da pegada ambiental. A seleção distrital de Évora conquistou neste fim de semana a Liga Prata do Torneio Lopes da Silva 2026, ao superar a Associação de Futebol do Algarve nas grandes penalidades, ou seja, por 4-3, depois do 1-1, registado no tempo regulamentar. O golo évorense foi apontado por José Félix, residente no concelho de Reguengos, Monsaraz, numa final equilibrada e disputada até ao último momento. Com este triunfo, Évora encerra a participação no torneio da 13ª posição, celebrando uma prestação marcada por evolução, competitividade e caráter. Finalmente, digo-lhe que a maratona BTT Piranhas do Alqueva está marcada para o próximo domingo. A prova integra o circuito Alentejo for BTT Marathon Series. Irá percorrer trilhos e paisagens emblemáticas do concelho. Os percursos disponíveis são os seguintes: maratona com 70 km e a meia maratona com 45. As inscrições estão a decorrer na plataforma A Pedalar. A organização é dos Piranhas do Alqueva, com o apoio do município de Reguengos de Monsaraz. O evento deverá atrair atletas de vários pontos do país, promovendo o desporto ao ar livre e valorizando o território.
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0: Alentejo, a exposição de Alexandra Adams está patente na Biblioteca Municipal do Auditório António Marcelino até ao dia 31 de julho. Atenção que encerra ao domingo. Exceto este dia, poderá ser visitada diariamente das 10 às 12h30 e das 14 às 17h30. Exposição de Alexandra Adams, Alentejo, para ver então na Biblioteca Municipal de Reguengos de Monsaraz.
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0: Voz de Reguengos. 11 minutos para os 10, uma vez mais, bom dia. Sejam então muito bem-vindos à segunda hora das manhãs.
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0: Já vamos olhar para as efemérides. Para já abrimos a hora com João Pedro Paes e Bispo Recomeço.
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1: Luís Trigachar e Diogo Pizarro, ouvimos esta porta 43. Vão passando 17 minutos às 10. 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
1: É para ouvir daqui a pouco na voz de Reguengos. 10:18, esperamos agora o que ficou registado na história neste dia 29 de junho. Era inaugurado no ano de 1840 o Museu Portuense, atual Museu Soares dos Reis. Neste dia também morria em 1868 em Paris o escritor português Teixeira de Vasconcelos, tinha 62 anos. Já no ano de 1933 é criado o Instituto Português dos Combustíveis, aterrava em Lisboa em 1939, o primeiro voo comercial entre os Estados Unidos e Europa, e o Brasil vencia o Campeonato do Mundo de Futebol no estádio Ransunda, em Estocolmo, derrotando a Suécia na final por 5-2 no ano de 1958. Neste dia também, em 75, 88 antigos agentes da PIDE evadem-se da cadeia de Alcoentre. E no ano de 2004, o primeiro-ministro Durão Barroso demitia-se e aceitava a nomeação para a presidência da Comissão Europeia. Ainda neste dia, em 2010, o jornal diário 24 horas saía para as bancas pela última vez. E finalmente, neste dia também, no ano de 2017, Exército revelava o desaparecimento de material de guerra de dois paióis, melhor dizendo, nas instalações militares dos paióis nacionais de Tancos. Alguns dos factos registados na história neste dia 29 de junho. Voltamos à melhor música nacional desta manhã de segunda-feira. Em 99 FM agora, Luís Rouxinol.

0: É uma canção que tem vindo a rodar por cá nos últimos tempos. Luís Rouxinol, esta canção que ouvimos chama-se Agora Vou Seguir em Frente. Ora, deixe-me dar-lhe aqui duas sugestões já para o próximo fim de semana. A primeira trata-se de um evento que é organizado pela Associação Reguengos Afición. A Associação Reguengos Afición organiza na Praça de Torres José Mestre Batista, no próximo fim de semana, a partir das 17 horas, dias 3 e 4 de julho, os Santos na Praça, com entrada livre. Ora, dia 3 de julho, às 18 horas, animação musical, 10h30, sevilhanas com grupo infantil Coração Flamenco, 21h30, forró e sertanejo com Luís e Gustavo. No dia 4 de julho, às 18 horas, a animação musical, depois às 20h30, sevilhanas com o grupo Coração Flamenco e às 21h30, baile popular com Rui Grilo, festa branca dos anos 80 e às 23h30, DJ Graus. Amigos, arraial, muita música, sardinhas, febras e bebida, recordo, sexta-feira e sábado, portanto, na Praça de Torres José Mestre Batista, a partir das 17 horas, a entrada é livre, organização da Associação Reguengos Afición. Depois, uma outra sugestão também para o próximo fim de semana. Estão aí as festas em honra de Nossa Senhora da Caridade, dias 3, 4 e 5 de julho. Sexta-feira, dia 3, destaque para o meio-dia com o início das festas e som de rua. Depois, a partir das 22 horas, vacada com gado da ganaderia Inácio Garcia e à meia-noite e meia, o DJ Moonlight. Para sábado, dia 4 de julho, o programa é o seguinte: 8 horas, concentração e início do passeio equestre. 9 horas, arruada pelas ruas com a fanfarra dos bombeiros voluntários de Reguengos de Monsaraz. Depois, serviço de almoço às 12, 17h30 vacada, 19h30 início do serviço de jantares, 22 horas grandioso espetáculo com os Baila Maria, 23h30 o baile com os sons e tons e o encerramento da festa às 4 da madrugada. Finalmente e no último dia, domingo dia 5, concentração e início do passeio de motas às 8 horas, às 9 arruada pelas ruas da aldeia com a banda filarmónica Harmonia Reguenguense, 17 horas missa seguida de procissão acompanhada pela banda filarmónica Harmonia Reguenguense, serviço de jantares, atuação do grupo musical Vozes da Terra, às 22 horas Luís Cimenta e às 23 o baile com o Do Ritmos. É portanto este o programa para esta edição 2026 das festas em honra de Nossa Senhora da Caridade, dias 3, 4 e 5 de julho.
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2: E assim chegamos às 10h30 da manhã, às segundas-feiras, por volta deste horário, temos sempre por cá o Espaço Guita.
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2: Ora, cá estamos então para a terceira edição do Espaço Guita, na Voz de Reguengos, e é por isso que ao telefone já temos connosco o Joaquim Caeiro. Muito bom dia.
3: Muito bom dia, João. Muito bom dia a todos os ouvintes que neste momento estão a escutar.
2: Bem-vindo então à nossa antena uma vez mais. Sempre à segunda-feira, depois das 10h30, trazemos um tema e hoje sei que vamos falar sobre o subconsciente e a sua influência no comportamento humano, correto?
3: Exatamente. Hoje vamos aprofundar um pouco sobre este grande tema que nos faz acontecer de alguma forma.
2: Muito bem, então eu começo aqui pela primeira questão de hoje, que é: o que é realmente o subconsciente e qual a sua influência nas nossas decisões, comportamentos e emoções do dia-a-dia?
3: Muito bem, quando falamos em subconsciente, é importante aqui também lembrar que devemos ter em conta três pontos da nossa mente. Portanto, o consciente, o subconsciente e o inconsciente. Muitas pessoas fazem confusão com o inconsciente, entre o inconsciente e o subconsciente. Então, para começarmos, calhar seria bom tomarmos consciência, digamos, de que o consciente é aquilo que nos traz, digamos, a verdade, a identificação, aquilo que nós vemos, aquilo que nós sentimos assim em tempo real. O subconsciente é algo que fica um pouco mais profundo, portanto é no fundo um centro de comandos que estão guardados nas memórias, nas experiências que nós vivemos e que de alguma forma influencia as nossas escolhas dia após dia. O inconsciente ainda é um pouco mais profundo, portanto é bem mais fundo, em que memórias mais rígidas, memórias mais vividas na pele estão bem guardadas e às vezes para termos acesso a elas é preciso um trabalho, um mergulho bem profundo. O subconsciente é na verdade um sistema de comandos que foi criado a partir do momento em que nós ficámos na barriga da mãe, não é? Eu acredito muito nisso. A partir do momento em que a gravidez começa, nós começamos a receber informação, mesmo que ela não seja traduzida em palavras como nós conhecemos agora, né? quando já sabemos as palavras, mas recebemos essa informação e essa informação fica registada na nossa pele, no nosso DNA, e tudo começa aí. E o subconsciente é muito isso, é muito essa base de comandos, portanto.
2: Muito bem. E porquê é que muitas vezes sabemos o que devemos fazer, mas acabamos por agir de forma completamente diferente?
3: Porque o subconsciente tem um pouco esta função de nos ligar a uma espécie de piloto automático. Já nos aconteceu a todos. Saímos de casa, pegarmos numa chave do carro, por exemplo, ou na mala, e nem termos noção de que fizemos aquilo. Porque já está tão enraizado esse hábito que fica em piloto automático. E então, o que acontece, na maior parte das vezes, é que nós sabemos mentalmente e conscientemente o que é o melhor para nós, o que é o mais acertado, mas, por algum motivo, temos nas nossas memórias, nas nossas experiências de base, algo que é contraditório, algo que nos lembra, olha, vê lá que sentiste uma sensação menos boa, ou vê lá que podes sentir isto que sentiste aquela vez quando tiveste esta mesma experiência, portanto, que nós chamamos gatilhos e referências, faz com que o nosso movimento não seja tão linear, ou seja, eu sei que quero emagrecer, por exemplo, ou quero deixar um vício, o que é que faz com que eu permaneça a fazer mais do mesmo? Os estímulos e os gatilhos que são ativados pelo subconsciente. E quanto mais nós compreendermos o subconsciente, por isso é que é importante o mergulho interior, o autoconhecimento, maior a nossa capacidade de depois de saber gerir tudo aquilo que está por trás.

0: Não sei se fui claro nisso.
1: Penso que sim. Penso que sim. Aliás, há pouco o Joaquim referia, portanto, que essa questão de andarmos quase todos nós em piloto automático, por vezes é muito pouco positivo, não é?
0: Sim, sim. Por um lado é bom porque nós de alguma forma precisamos desse piloto automático, porque se nós tivéssemos que nos lembrar de tudo, de todo o detalhe que faz parte do movimento, de uma escolha, do acontecimento, não é? Do dia-a-dia, dava muito trabalho, era muito cansativo, não é? Portanto, o nosso próprio corpo, a nossa própria mente é tão perfeita que previu, portanto, há já esse sistema criado que nos permite automatizar ao fim de alguma repetição. Não é? A repetição faz com que o automatismo aconteça. E isso, por um lado, pode ser positivo, quer dizer, esse mecanismo está sempre a acontecer e é importante lembrar isto. Só que o que acontece muitas vezes, neste caso, quando não temos a capacidade de pôr em ação aquilo que nós sabemos que é o melhor para nós, é porque na sua base existem estímulos que nos lembram sempre do contrário. Portanto, ou do medo, ou de um trauma, ou de uma experiência que não foi bem vivida. E isso faz com que a gente fique empancados, digamos. Eu quero ir ao ginásio e vou começar a segunda-feira. A segunda-feira chega sempre, mas o ginásio nunca chega, por exemplo. Quer começar uma dieta, vou começar a segunda-feira. Nós estamos sempre a adiar. E o piloto automático empurra-nos sempre para o mesmo. Portanto, porquê? Porque é isso que ele está habituado, o corpo está habituado a viver. E é muito por aí. Isso quer dizer, precisamos de entender e largar, ao fim e ao cabo.
1: Isso quer dizer que o corpo prefere viver acomodado.
0: Exatamente. E a zona de conforto, se por um lado nós todos procuramos uma zona de conforto, por outro lado a nossa zona de conforto pode ser a nossa pior amiga, portanto é a maior inimiga, porque é importante estarmos em conforto, mas quando há demasiado conforto e que nós sabemos e olhamos à nossa volta e a vida não nos devolve aquilo que nós gostaríamos, então é porque esse conforto está a ser demasiado. É porque sabemos que temos que fazer algo diferente. Porque se continuamos a fazer mais do mesmo, nesse automatismo, o resultado vai ser sempre o mesmo. Né? Isso não precisamos de pensar muito.
1: A próxima questão provavelmente é a questão também que muitos ouvintes certamente com toda a certeza gostariam de fazer, que é: de que forma é que as experiências de infância e os acontecimentos marcantes da vida ficam registados no subconsciente e continuam a influenciar-nos na idade adulta?
0: Essa é uma grande questão que todas as pessoas, todo o ser humano deveria, uma vez na vida pelo menos, tentar responder e tentar compreender o que está por trás. Como eu disse há pouco, acredito que o movimento das referências e das informações começa mesmo na própria gravidez. Essas referências são gravadas de uma forma muito íntima, digamos, muito direta, nessa fase, mas nascemos, vamos imaginar a trajetória da vida. Acabamos de nascer, começamos a olhar o mundo, começamos a olhar para os nossos pais, para o meio onde vivemos, começamos a obter referências e através das comparações, através da própria experiência que vivemos no corpo, se é confortável, se não é confortável, e isso vai ser vivido de uma forma muito, muito, muito intensa. Portanto, aquilo que para nós hoje pode ser uma experiência diminuta, naquela altura, como é a primeira vez que estamos a viver aquilo, e porque não há um sentido de crítica e não há aquele sentido de apuramento, né? Nós não temos a capacidade de filtrar o que será bom, o que não será, não há ainda aprendizagem. Então tudo aquilo que nós recebemos é uma referência principal. Essa referência principal transforma-se automaticamente numa crença, que é o quê? Que é uma espécie de comando rígido que garante a sustentabilidade da nossa estrutura emocional. E é isso que depois vai afetar as nossas decisões no futuro. E fica lá. Por isso é que a maior parte das pessoas, ou a maior parte de nós, todas as questões que temos que resolver, temos que, de uma forma ou outra, mais tarde ou mais cedo, ir à infância, porque é lá que estão as chaves das maiores questões da nossa vida de adulto, digamos. É muito por aí.
1: É por isso que, portanto, muita gente recorre à regressão.
0: Exatamente, sim. Através da regressão, através da hipnoterapia, eu uso mais o termo hipnoterapia porque a regressão normalmente está muito associada a tentar explicar as situações numa realidade paralela, numa realidade quase imaginária, só fala-se mesmo noutras vidas e por aí. Eu gosto de acreditar e gosto de cimentar o meu trabalho muito nesta base. Eu sou, portanto, humano, estou aqui neste momento, estou consciente desde os meus primeiros anos de vida, portanto, aquilo que eu tenho que resolver está aqui, tem que estar aqui, não pode estar noutro sítio. Então, as regressões, ou a hipnose, que eu uso, que é o meu método, que é a minha prática, para ajudar as pessoas a resolver as suas questões com o subconsciente, é me basear neste princípio. Nós temos tudo aquilo que precisamos. Só precisamos de para encontrar o caminho da paz, o caminho da resolução e conquistar os nossos objetivos. A única coisa que nós temos que perceber é, se alguma coisa não está a facilitar o caminho, temos que encontrar os obstáculos que estão na nossa mente, no tal subconsciente, naquele centro de comandos lá na infância, através dessa mesma regressão. Portanto, nós vamos regredir de uma forma relaxada, consciente, que a pessoa está sempre consciente, e ela vai encontrar, identificar naquele momento daquela idade, na sua infância, o que é que causou aquela sensação que ficou gravada no seu corpo, e ao fazer isso de forma consciente, ela vai, já com esta maturidade de hoje, ela vai libertar isso. E então aí acontece a pessoa perceber porque é que fumou, começou a fumar, porque é que criou um determinado vício, porque é que faz um determinado comportamento, e aí é como se desmanchasse aquela associação. E isso, para mim, a regressão funciona muito nesse sentido. Portanto, é isso.
1: Muito bem. Próxima questão, então. Como podemos identificar os programas subconscientes que limitam a nossa felicidade, autoestima, prosperidade ou relacionamentos?
0: Nós conseguimos identificar esses programas, esse sistema de comandos, através da repetição. Nós conseguimos perceber facilmente que a nossa vida circula ou acontece de uma forma muito sistemática, ou seja, nos relacionamentos, ou até na área profissional, nós conseguimos perceber que os padrões se estão a repetir constantemente, o que acontece é porque há algo que estamos a fazer que não é diferente, não é? Então, quando esses padrões se repetem, quando eu começo a perceber, afinal eu atraio para a minha vida, por exemplo, nos relacionamentos, sempre o mesmo género de pessoa, então aí existe um padrão. Então aí já posso identificar que há um sistema do subconsciente que está a atuar no piloto automático. Eu consigo, por exemplo, se eu só consigo atrair trabalhos a nível profissional que não me dá aquela abundância ou que não me dá aquela realização plena, então eu aí consigo perceber que há um padrão que se está a repetir. E assim eu consigo identificar esses padrões e perceber então que há um trabalho a fazer aí. Agora, é importante perceber e fazer as correlações entre aquilo que nós sabemos conscientemente que devemos fazer agora e aquilo que está na base, que é o tal subconsciente. Ou seja, eu posso atrair o mesmo tipo de relacionamento, ou a mesma pessoa que me trai, ou a mesma pessoa que não manifesta emoções, ou a mesma pessoa que é fria, por exemplo, o mesmo tipo de pessoas. Acontece isto com muita frequência. Eu devo olhar para isso e perceber, ok, eu tenho aqui um movimento que se repete. O que é que eu tenho que fazer com isso? Eu tenho que entender que tipo de relação, que tipo de ligação é que eu criei a esta pessoa, neste caso. Se for um homem, se for, portanto, o relacionamento de uma mulher com um homem, a mulher, se calhar, é convidada a olhar para o relacionamento, para a referência que criou do seu pai, e o que é que ele está a procurar, naquele homem. E vice-versa, não é? Portanto, há aqui muitas ligações que nós podemos perceber através desta análise. E depois trabalhar no sentido de compreender e ter consciência do nosso papel nisso tudo. Não é o terapeuta que vai resolver isso, é a pessoa, na sua entrega, que vai perceber isso, não é? Por si mesma, com a ajuda do terapeuta, claro.
1: Os ouvintes estarão com muita atenção a ouvir este espaço de hoje e certamente estarão a perguntar como é que é possível reprogramar o subconsciente, quais são as ferramentas mais eficazes para criar mudanças profundas e duradouras.
0: Então é assim, desde que já são cerca de 22, 23 anos a trabalhar de uma forma sistemática nesta matéria, e uma das coisas que eu percebi é que se nós temos um sistema que, através da repetição, permite-nos criar crenças sólidas, crenças e ideias, representações internas que para nós são as nossas próprias verdades, então nós podemos fazer exatamente o oposto. Portanto, criar o oposto no sentido de usar o mesmo mecanismo de repetição, mas no sentido daquilo que nós queremos. E isso, às vezes, isso não é só assim, não é assim tão linear, não é? Porque senão era muito fácil. A questão aqui é como é que nós o podemos fazer. E é aqui que entra a meditação, é aqui que entra a própria hipnoterapia, a própria reprogramação, e perceber que tudo começa com a entrega da própria pessoa. uma pessoa que procura resolver as suas questões, ou pela repetição de padrões, ou porque as coisas que estão a acontecer na vida estão a se repetir constantemente, e ela quer sair desse ciclo, ela tem que se comprometer fielmente consigo mesma em mergulhar, em ir buscar o conhecimento dentro dela para conseguir perceber e compreender, juntar as peças e desmontar todo aquele sistema que a estava a inibir a de avançar. Eu uso um método muito, digamos, todos nós, cada um de nós é um universo próprio, portanto eu não posso, apesar de haver técnicas e estratégias que uso semelhantes em várias pessoas, mas quando estou com uma pessoa eu tenho que me conectar e conecto-me com o universo da própria pessoa. E as fluências, aquilo que nós temos de melhor em nós, é sempre uma boa ferramenta para nós podermos usar a nosso favor. E começo muitas vezes por aí. Porque quando nós temos a segurança restaurada e quando conseguimos sentir aquela sensação de poder, tudo fica mais fácil para dar os passos seguintes. É um bocado por aí. Não sei se ficou claro, João.
1: Penso que sim. Eu só ia perguntar, portanto, serão várias sessões, não é?
0: Sim, poderão ser várias sessões, depende também da situação, depende do tema a trabalhar. Normalmente tudo o que é vícios, tudo o que for, tudo que tiver a ver com dependências, poderá demorar um pouco mais, mas são temas que se podem trabalhar. Mas lá está, mas tem que ser a própria pessoa a tomar a decisão dentro dela que quer fazer algo por ela. Não é o filho que vai fazer só porque a mãe acha que ele tem que fazer, então ele vai fazer a vontade à mãe, ou alguém vai fazer porque o amigo ou a companheira quer que ele faça. Portanto, é a pessoa que tem que ter essa disponibilidade. Porque se isso não acontecer, é como se a pessoa estivesse fechada, é como se eu estivesse a tentar fazer alguma coisa, ajudar a pessoa a ir lá, a ir dentro dela própria e não passamos ali daquele ponto. Portanto, claro. É possível, sim, não é alinhar. Isto não é, às vezes as pessoas olham para estes temas e pensam, ok, isto resolve tudo. Sim, pode resolver tudo. Mas tudo vai depender da entrega da própria pessoa, não do próprio, digamos, do método, não é? Porque senão assim seria bem mais fácil, não precisávamos destas estratégias. Já estaríamos curados há muito tempo, todos.
1: Claro. Muito bem, estamos a terminar então o Espaço Guita desta semana, em destaque o subconsciente e a sua influência no comportamento humano. Finalmente, Joaquim, nota final.
0: Nota final, aquilo que eu gostaria de deixar como exercício prático para esta semana, se sentirem, se quiserem. Eu acho que para mim funcionou muito bem e continua a funcionar. É criar um quadro de observação, observar os comportamentos, observar sensações. Por exemplo, o que é que eu sinto quando chego ao meu trabalho? O que é que eu sinto quando saio do trabalho? O que é que eu sinto quando chego a casa? O que é que eu sinto quando chego ao pé da pessoa que amo? A fazer essa observação das emoções, das sensações que vamos sentindo ao longo do dia e tomar nota. Este exercício serve para quase todos os temas da nossa vida. Ao fim de 10 ou 12 dias, ao olhar para esse quadro, nós vamos perceber que há um padrão que se repete. E aí pode ser interessante, como ponto de partida, começar o trabalho no mergulho, no subconsciente. E vale muito a pena.
1: Muito bem, fica essa nota final. Joaquim, muito obrigado então. Vamos voltar muito na próxima obrigado. Semana. Espero que possa continuar a passar uma excelente semana e ficamos com todas estas reflexões neste arranque de mais uma semana também e quase também no início de mais um mês. Um abraço.
0: Um abraço, João. Muito obrigado e uma excelente semana para todos os ouvintes. E vamos esperando as vossas perguntas, né? Porque eu já tive algum feedback de algumas pessoas que estão coladas a ouvir este espaço. Já.
1: Exatamente. Então reforçamos isso mesmo. Aliás, qualquer questão que queiram endereçar, poderão fazê-lo através dos contactos habituais da rádio. Nós depois endereçamos para o Joaquim e ele responde no programa seguinte, não é?
0: Exatamente. Obrigado, João.
1: Obrigado nós também. Um abraço, Joaquim. Até para a semana. Um bom dia. O Espaço Guita, praticamente terminar. Se a mente consciente escolhe o destino, é o subconsciente que muitas vezes conduz o veículo. Conhecer o subconsciente é compreender porque fazemos o que fazemos e ganhar a capacidade de escolher uma nova direção para a nossa vida.
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1: Pode ouvir em reposição ao fim de semana aqui na Voz de Reguengos. E daqui a pouco no ar mais uma edição de Discos Pedidos. Não se esqueça que pode também pedir a sua música via mensagem. Depois do meio-dia colocaremos essas mesmas mensagens no ar. Agora ficamos com mais um tema. E este é bem calminho. Termina a hora. Catedral com Zélia Duncan. Eu regresso depois das 11. Até já.
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4: Mais uma vez, muito bom dia, 8 minutos depois das 11. Sejam tão bem-vindos à edição da manhã dos Discos Pedidos, que agora vai começar na Voz de Reguengos e fica como sempre no ar até perto do meio-dia.
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25: Já, vamos na luta,
26: sou
25: Fred. Vamos mesmo a passar aqui por cima da linha do comboio. Cuidado.
26: É como o dia,
27: está difícil, João.
28: É tão lento.

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2: Cá estou para passar a sua música. Já sabe que deve ligar o 266-502-766 para fazer a sua dedicatória também, numa hora patrocinada pelo Instituto Ótico de Reguengos.
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2: Instituto Ótico de Reguengos, o seu ótico de família, é a frase que terá que dizer ao fazer o seu pedido musical e a sua dedicatória nesta manhã de segunda-feira. 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Quem já ligou foi o Francisco. Muito bom dia.
6: Olá, sou João Ferreira, bom dia.
2: Como é que está? Tudo bem?
6: Acabamos indo com uma constipaçãozinha, mas está tudo bem.
2: Faz parte, não é?
6: Pois é.
2: Ora bem, então vamos querer saber qual é a frase de participação.
6: Instituto Óptico de Reguengos, o seu óptico de família.
2: Hoje quem vamos ouvir?
6: Vai um tema da minha amiga Rosa Maria Sequeira. Neste excelente tema não há... Tomás como de um imigrante e pepinas como de um imigrante, a fazer uma soadinha boa.
2: Sim, senhor, então vamos lá dedicar a música.
6: Vamos dedicar ao amigo José Manuel Paga das Aldeias de Montoito, para o menino Luizinho Faustino, também das Aldeias de Montoito, para o amigo Zé Rainho de Montoito, para a Ana Margarida e para a sua irmã Claudinha, para a Tapas e Petiscos da Sociedade da Aldeias de Montoito, com a gerência da menina Rosalina. Para o Joaquimzinho Borrical, para o amigo Zé da Horta e para a Conceição Aires, para o amigo Francisco Cabral, para o carpinteiro Manuel Guerreiro, para o menino André Missas Gadelha de Aldeias de Montoito e para a Alexandra e para as suas colegas maravilhosas, para o menino Nuninho Coelho e para a menina Marisa, agora para o grupo da Morgada e para a menina Paulinha Caeiro e para a menina Joana de Montoito, e para o amigo Nuninho Coelho, e para o amigo Rochinol, e para a sua esposa Sandra de Jesus, e para a Maria José de Arguém, e o seu gatinho Gabriel. Está tudo.
2: Muito bem, fica então dedicado, Francisco. Obrigado pela participação. Uma boa semana, é o que lhe desejo.
6: Igualmente, Sr. Ferreira, até amanhã.
2: Até amanhã, bom dia. Vamos então ouvir esse tema da Rosinha, que abre assim esta edição de Discos Dedos. Participe, peça também a sua música.

0: Uma canção que integrou um dos primeiros álbuns da Rosinha. 15 minutos depois das 11, avançamos para mais uma participação. Agora é tempo de irmos até a Mieira conversar com a Flávia Lucas. Muito bom dia.
1: Bom dia.
0: Olá, Flávia, tudo bem?
1: Está tudo bem.
0: Bem disposta, como sempre, não é?
1: Sim, sim, sim.
0: Hoje a descansar, já sei.
1: É verdade, a descansar.
0: Pois é. Muito bem, então vamos saber qual é a frase?
1: Instituto Ótico, de Reorganização Ótico de Família.
0: Quem vamos ouvir?
1: A Paula Fernandes, com o tema Sinónimos.
0: Exato. Portanto, dedicamos, não é?
1: Sim, aos meus pais, ao meu irmão, dedicar ao Becas, ao António Pires, ao Toy, à Marília, à Conceição Aires, e a todos os que estiverem na escuta, à Jacinta, à Ana Maria, é para todos, está tudo incluído, é para todos. Me esqueci de alguém, peço desculpa, ao Sr. Feliciano, ao Sr. Agostinho, para todos, está tudo incluído.
0: Sim, senhor. Muito bem, fica então
1: uma
0: dedicado.
1: Uma boa semana para todos, uma boa semana de trabalho para todos.
0: Muito obrigado, Flávia. Espero que a semana possa também correr bem por aí.
1: Sim, vai correr bem.
0: Que assim seja.
1: Sim.
0: Então, sendo assim, até amanhã.
1: Até amanhã.
0: Obrigado.
1: Obrigada.
0: Adeus, bom dia, obrigado. Antes de passarmos o pedido da Bete, vamos passar apenas os parabéns. Há pouco, por lapso, não passámos os parabéns ao nosso ouvinte Bete, que hoje está de parabéns a celebrar as suas 50 primaveras. Muitos parabéns, Bete, um dia feliz. Depois temos também a Susana Teixota, julgue-ser de Montedrigo, a completar 40 anos, e também o Manuel. Portanto, são três aniversariantes. Muitos parabéns aos três e um dia muito feliz. Vamos passar então o tema habitual de parabéns e depois o pedido da Flávia.

0: E assim escutámos os sons que vêm do outro lado do Atlântico com a voz da Paula Fernandes e este também Sinónimos, aqui com Scarcéus. Vamos avançando na emissão da manhã de pedidos musicais, lembrando que depois do meio-dia no ar vamos ter também o espaço de mensagens. Para já vamos até à Begoaria conversar com o nosso ouvinte Toy. Muito bom dia.
1: Bom dia, Sr. Ferreira, e todo o seu auditório. Desculpe informar, mas não é a Begoaria que me encontro.
0: Ah, está em casa já.
1: 25 quilómetros afastado de lá.
0: Pronto, exatamente, porque também já terminou o trabalho hoje, não é?
1: Já, Sr. Ferreira, logo às 9 da manhã.
0: Exatamente, depois de uma noite longa, agora está na altura já de descansar.
1: Oh, olha, não sei, a praia está na escuta e eu já o encontrei a alguém de hoje.
0: Ah, já? Então, o que é que ele andava a fazer? Se é que se pode dizer, não é?
1: É, poder dizer de onde eu vinha até posso dizer, Sr. Ferreira, mas hoje também não pagam para a rádio.
0: Ah, então pronto, então é melhor não dizer.
1: Vinha a sair do lado do centro comercial, Sr. Ferreira.
0: Ah, muito bem, já percebi.
1: Vinha ter marcado, para melhor dizer.
0: Exato, já percebi então. Pronto.
1: Oh, Sr. Ferreira, posso deixar os seus ouvintes por momentos pensativos?
0: Por que não? Deixe.
1: Epá, vou-lhe dar os parabéns em direto.
0: Sim. Porque?
1: E alguns devem estar a dizer, mas o Ferreira faz a
0: mim. Não, é em abril.
1: Pois.
0: O meu aniversário é em abril.
1: Mas eu tenho o prazer de lhe dar os parabéns diretamente na rádio.
0: Sim, senhor. Pronto. Muito obrigado.
1: Será que o Sr. Ferreira tem alguma coisa a dizer?
0: Não, penso que não. Eu sou muito limitado em termos de palavras.
1: Os ouvintes são os que vão descobrindo o que é que se passa, alguns devem saber.
0: Sim.
1: Em meu nome e em nome de todo o seu auditório, que até estou arriscado mais no ter o seu auditório, o meu e o nosso muito obrigado por estar aí a fazer a nossa rádio.
0: Sim, senhor, muito obrigado. Já sabe que é com muito gosto, não é? Ano após ano.
1: E, portanto... Oh, Sr. Ferreira, mas a minha boca como é um tubo, nem é todos os dias que fazem 30 anos, verdade, Sr. Ferreira?
0: Também é verdade. Mas
1: com
0: pronto.
1: Com um profissionalismo inagualável.
0: Para muitos será apenas um número, não é?
1: Tal e qual, Sr. Ferreira, isso é que quando uma pessoa faz anos, a gente, é como eu costumo dizer, não sei se comemoramos a nossa velhice, se é a situação do número.
0: É, mas eu acho que cada um deverá, enfim, festejar ou não à sua maneira, não é? E portanto é de facto um número que, enfim, nos deixa pelo menos muito satisfeitos e contentes.
1: E não houve livro aos 30 anos de rádio.
0: É verdade, você bem pediu.
1: É pá, eu
0: estou
1: não
0: recordado disso.
1: Oh, para lá na Praça do Geraldo já vi.
0: Que bela ideia, que bela ideia. Eu ainda vou pensar no assunto, ainda vou pensar no assunto.
1: Só espero que a direção dessa rádio não deixe passar essa data em branco. Fica aqui também um apelo à direção da rádio.
0: Não, isso não é importante, não é importante. Ora bem.
1: Sr. Ferreira, nós vamos empatar mais a linha.
0: Sim.
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0: E, portanto, vamos ouvir quem?
1: Pastora Solera, o tema não sei, é dedicado ao Sr. Ferreira, ao senhor da rádio hoje. Especialmente para o Sr. Ferreira, muitos parabéns à Bética, que foi mais alguém que fez anos, não foi, Sr. Ferreira?
0: Temos aqui mais dois aniversariantes, portanto, uma senhora de Montrigo, Susana, completa 40 anos, e um outro ouvinte, Manuel, não sabemos a idade, mas são três aniversariantes que aqui tenho registados.
1: Está pronto, com muito amor, saúde e paz, todo o resto do universo lhe traz, bolo não deve haver, não, Sr. Ferreira?
0: Bom, isso não sei, não é? Mas é provável que haja.
1: Pois, mas na calha a gente.
0: Pois, já sabe como é, não é? Já sabe como é.
1: Obrigado aí para a Flávia, uma boa semana de trabalho. Pronto,
0: mas a Flávia hoje está de folga.
1: Pois, mas é que ela dedicou uma boa semana de trabalho para os outros.
0: Pois, exatamente, pronto, nesse caso então.
1: Sim, senhor. Tudo a correr bem, muitos parabéns, um abraço e até amanhã.
0: Um abraço, Toy, e bom descanso.
1: Obrigado,
0: até amanhã, bom dia. Vamos então ouvir daqui a pouco a voz da Pastora Solera, ela traz-nos Quer Até Comigo. 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

0: Quédate comigo com a Pastora Soler. Um minuto depois das 11:30 da manhã, seguimos em frente nesta edição do Discos Pedidos. Quero lembrar que quem quiser participar por mensagem poderá fazê-lo na próxima hora da emissão. Aliás, poderá desde já enviar essa mensagem para o nosso Facebook ou então por SMS ou WhatsApp 961-734-481. Passaremos essas mensagens depois do meio-dia. E agora avançamos ao encontro do Becas. Bom dia!
1: Olá, viva, senhor João Ferreira, está bom?
0: Bem, muito obrigado. E o Becas, bem disposto?
1: Está tudo bem, graças a Deus, senhor Ferreira.
0: Sim, senhor, muito bem.
1: Estás-me a ouvir bem?
0: Perfeitamente, hoje...
1: Graças a Deus, né?
0: É verdade, hoje sem qualquer falha.
1: E já estou com os olhinhos a quase mexo.
0: mas aí, digamos, as interrupções da rede continuam, não é?
1: Ah, claro, então, claro que sim.
0: Pois, já percebi que o problema mantém-se.
1: Oh, é que os buracos estão iguais, está tudo igual.
0: Está tudo igual, nada muda.
1: Não, quer dizer, os buracos não estão iguais, estão maiores.
0: Pois, exatamente. Deveriam estar era tapados, não é?
1: Oh, mas isso tínhamos aqui conversa até hora bom.
0: Sim, já falámos tantas vezes sobre isso que já não vale a pena, não é?
1: Não vale a pena.
0: Claro. Muito
1: essa
0: bem.
1: A gente não merece que a gente fale neles. E eu estou mesmo a falar bem.
0: Geralmente à segunda-feira o Becas está sempre inspirado. Não sei porquê, mas habitualmente...
1: Não sei porquê. Olha, e agora vou-te dizer outra. 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
0: Ora, aí está. Isso é uma frase que é sempre muito importante também de dizer.
1: E hoje vamos ouvir uma música do Rui Veloso.
0: É, aqui o negro do Rádio de Pilhas.
1: O Rádio de Pilhas tem tudo a ver com aquela personagem que faz 30 anos de rádio hoje.
0: É verdade, é verdade. Dizem que sim.
1: O senhor João Ferreira, locutor da Rádio Voz de Reguengos.
0: Então, dedicamos a música, Becas.
1: Olha, senhor Ferreira, vou dedicar a quem? Vou dedicar às primas, não sei se elas estão na escuta, devem estar a ver o João Baião, mas isso é outros problemas. Vou dedicar à menina Nevita, você sabe que eu estive lá a vê-la, está a ver?
0: Sim, é verdade, o Correio diz tudo, não é?
1: Correio diz tudo, estive lá a ver aquela rapariga, foi pouco tempo, mas mais vale pouco do que nenhum.
0: Ora aí está.
1: Você acha ela, mas achei-a.
0: E ficou contente, obviamente.
1: Oh, está claro que ficou, pois então, claro. Espetáculo. Ela, coitada, não viu, mas pronto, olha... Ficou contente só de falar com ela pessoalmente e dar dois beijinhos e pronto, ficou tudo resolvido. Espetáculo. E mais para quem? Mais para quem? Não esquecem dos nossos imigrantes, não é? Manuela pôs dá-me nas orelhas. Epá! E para todos que estejam na escuta, uma ótima semana. E até amanhã, se Deus quiser, senhor Ferreira. Olha, e porte-se bem, está bem?
0: Muito bem, vou tentar.
1: Tá bom.
0: Espero que por aí também isso aconteça, Becas.
1: Por aqui está tudo a correr bem. Hoje é daqueles dias que não se faz a casa mesmo nada.
0: Que maravilha. Então é caso para desejar um bom descanso ao Becas.
1: Obrigado, Sr. Ferreira. Até amanhã.
0: Então até amanhã. Um abraço.
1: Tchau, um abraço. Até amanhã.
0: Obrigado. O Becas a participar nesta edição de Discos Pedidos na Voz de Reguengos. 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E de seguida vamos recordar esse negro do Rádio de Pilhas com Rui Veloso.
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0: O Negro do Rádio de Pilhas com Rui Veloso. 20 minutos para o meio-dia. Vamos seguindo a edição da manhã. Conversamos agora com o João Cosme. Muito bom dia, João.
1: Olá, João. Muito bom dia.
0: Como é que está hoje? Bem disposto ou não?
1: Bem disposto. Não tenho essa alternativa. Quer dizer, eu ter, tenho. Não me paguem as dívidas.
0: Pois, exatamente. E, portanto, não vale a pena.
1: Também devo dizer que dívidas não tenho.
0: Exato, pronto, olha, sendo assim também não tem que se preocupar com isso.
1: Não tenho, felizmente não tenho.
0: Pronto, ainda bem.
1: E quero felicitar também todo o auditório da rádio.
0: Sim, senhor.
1: Antes de mais, João, felicitá-lo também por os 30 anos de rádio. Porque 30 anos é uma vida fazer locução. Com dias bons, dias menos bons. Muitas das vezes... com aquela vontade de, epá, hoje não vou poder fazer rádio. Mas depois, quando se senta à mesa, aí a coisa resolve-se. E esse problema de não querer fazer, volta a aparecer aquela sensação de estou mesmo a querer fazer rádio.
0: É verdade, e muitas vezes é também a rádio que nos cura.
1: Eu falo isto por mim, João, quantas e quantas vezes eu começava a fazer rádio e não tinha mesmo vontade nenhuma de querer fazer rádio. Começava o programa e a coisa ia para a frente e sabia bem. Penso que o João também está nessa onda. Aliás, muita gente está.
0: Partilho a mesma opinião, sem dúvida. Sem dúvida.
1: Parabéns mais uma vez, João.
0: Obrigado.
1: Que venham mais 30.
0: Assim espero. Vamos ver.
1: E nossa companhia, de preferência.
0: Exatamente, também espero que sim. Pois bem, João, então vamos à nossa habitual frase, não é?
1: É verdade. 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
0: E, portanto, vamos hoje ouvir quem?
1: Vamos ouvir Temporal de Amor com...
0: Leandro e Leonardo, não é?
1: Leandro e Leonardo. Eu tenho tendência em dizer os outros dois nomes antes da notícia. Não sei porquê, mas pronto. E aproveito para dedicar, antes de mais, como já estamos perto do final desta hora... dedicar a todo o auditório da rádio, com votos de um bom início de semana. Sejam felizes e faltam alguém feliz e para o João também o resto de uma boa edição.
0: Muito obrigado, João. Agradeço. Um abraço. Espero que a semana possa correr otimamente, se possível, claro, na nossa companhia, não é?
1: Muito obrigado, João. Se possível, estarei sempre na frequência da rádio.
0: Faz muito bem. Um abraço e até amanhã.
1: Um abraço, até amanhã, João.
0: Bom dia, obrigado. João Cosme a participar e a pedir então os sons de Leandro e Leonardo. Vem por aí esse Temporal de Amor.

0: Leandro e Leonardo, este temporal de amor. Vamos caminhando para o final desta edição da manhã de pedidos musicais. E agora conversamos com o nosso ouvinte António Pires. Muito bom dia.
1: Ora, muito bom dia.
0: Como é que está o António?
1: Bem.
0: Pela base habitual, certo?
1: Sim, sim.
0: Ah, afinal, com o António não me enganei. O Toy é que...
1: Já não está. O habitual já fez o dia dele.
0: Exatamente. Pronto, já merece o merecido descanso, não é?
1: É, agora já merece descansar um bocadinho.
0: Exatamente. Ora bem, então vamos saber qual é a frase.
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0: Hoje quem vamos ouvir?
1: Vamos ouvir aí Raiana Almeida aí com um novo dia virado.
0: Exato. Vamos, portanto, dedicar a música, não é?
1: Ficamos aqui para os colegas de trabalho, para todo o pessoal de ligar aqui para a Maria, para a minha irmã, para a Flávia, depois assim, depois aqui ali, para a Dona Conceição, para a Dona Manuela Marques, para a Dona Maria de Arguengo. Para o Zé da Horta, para o Becas, para o Feliciano, para o Daniel Calvino, para o Francisco Guerreiro, para a Dona Nevita, para a Vossa Dina Gade e para o resto dos nossos ouvintes todos aí com um bom dia e uma excelente semana. E aí, muitos parabéns aí para os aniversariantes que fazem mais um ano de vida e posso hoje bom por mais um ano de profissão.
0: Sim, senhor, muito obrigado, agradeço e certamente os aniversariantes também agradecem. Desejamos então ao António um dia bom de trabalho e uma excelente semana.
1: Obrigado, igualmente também posso ser bom.
0: Muito obrigado, até amanhã.
1: Até amanhã, bom dia.
0: Obrigado, bom dia. E ainda há tempo para uma última participação, estava aqui a olhar para o tempo, precisamente. Vamos lá para já ficar aqui com a voz de Raiana Almeida.

0: E depois de ouvirmos então este tema vindo do outro lado do Atlântico, vamos ao encontro da última participação desta manhã. Conversamos com a Julieta. Muito bom dia.
1: Muito bom dia, amigo João. Como está?
0: Eu estou bem, muito obrigado. E a Julieta e o João?
1: Ah, também. Graças a Deus estamos bem.
0: Que maravilha.
1: Estamos bem, felizmente.
0: Muito bem.
1: Os filhinhos e família e esposa também estão bons?
0: Também estão.
1: Pronto.
0: Felizmente.
1: Isso é que é preciso.
0: E os por cá a encerrar a edição da manhã, não é?
1: É verdade, João.
0: Já sei que aí com alguma dificuldade, segundo me disse.
1: Sim, sim. Ai, hoje não estava a ver que não conseguíamos também entrar. Mas enfim, olha, já cá estamos, é o que interessa. Olha, ainda deu, ouvimos muito bem o amigo Becas.
0: Sim.
1: E ouvimos muito bem o amigo João Cosme.
0: Pronto, olha, ainda bem.
1: Então, um beijinho para eles, um beijinho muito grande para eles e tudo de bom.
0: Sim, senhora.
1: E agora vamos à frase, não é, João?
0: Vamos à frase.
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0: E quem vamos ouvir, Julieta?
1: E hoje vamos ouvir a Maria do Sameiro, na homenagem a Santa Maria.
0: Exatamente. Sim, senhora.
1: E olhe, e muitos parabéns, João. 30 aninhos de radialista, não é?
0: Dizem que sim.
1: 30 anos.
0: Dizem que sim.
1: Olha, que Deus lhe dê muita saúde e tudo de bom para estar connosco mais 30 anos.
0: Sim, senhora, olha, que assim seja, assim espero. Assim espero também.
1: Deus lhe dê saúde, João.
0: Obrigado.
1: Muitos parabéns. E é a Betty que também faz os anos, não é?
0: É verdade, a Betty está a completar hoje as suas 50 primaveras.
1: Ah, Betty, muitos parabéns, um beijinho meu e do João Maria, muitos parabéns, que Deus lhe dê saúde e tudo de bom na vida. E havia mais alguém, ou não?
0: Sim, temos mais dois aniversariantes, portanto temos... Temos a Susana a completar 40 anos e o Manuel, não sabemos aqui a idade, mas sabemos que são mais dois aniversariantes que hoje estão a celebrar o aniversário.
1: O aniversário.
0: Não é? Sim.
1: Então muitos parabéns também, que Deus lhe dê tudo de bom e muita saúde. E pronto, olha, ficamos por aqui, até amanhã se possível e tudo de bom para todos.
0: Muito obrigado, Julieta. Um beijinho para si, um abraço ao João e até amanhã.
1: Beijinho, João. Até amanhã, se Deus quiser, e logo levo três beijinhos.
0: Muito obrigado.
1: Dentro do seu bolsinho.
0: Levo como sempre e agradeço.
1: Beijinho, João.
0: Até amanhã. Muito obrigado. Bom dia. Ficamos mesmo por aqui. 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Vamos ter informação num simultâneo Rádio Voz de Reguengos, Rádio Castrense, quando for meio-dia. Depois trazemos-lhe também as habituais mensagens. Se ainda não enviou a sua, já sabe que ainda o pode fazer. Até já.

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6: Encerramento da oficina de construção de Vilas Campaniças. Nesta ocasião, os participantes recebem os seus instrumentos construídos ao longo desta formação e os respectivos certificados de participação nesta iniciativa que contribui para a preservação e a valorização deste importante património cultural do concelho. O programa encerra às 21h30 na Praça Adriano Correia de Oliveira com o espetáculo Mil e Uma Noites de Acordeão, aberto ao público, proporcionando também um momento com convívio e animação para celebrar o dia de Castro Verde. As comemorações integram o programa do feriado municipal 2026, que inclui também incluído também neste passado fim de semana as festas de Castro, realizadas entre os dias 26 e 28 de julho no Largo da Feira. Também em Castro Verde estão abertas as inscrições para aderir ao programa Viva o Verão em Castro. Já se encontram abertas as inscrições para os estabelecimentos comerciais e de restauração do concelho que pretendam integrar a edição deste ano de 2026. 2026 do Programa de Dinamização do Comércio Local Viva o Verão em Castro, promovido pela Câmara Municipal de Castro Verde. Esta iniciativa irá decorrer entre 4 de julho e 27 de setembro e tem como principal objetivo incentivar as compras no comércio tradicional e na restauração local, valorizando a economia de proximidade e contribuindo para a dinamização do espaço público durante os meses do verão. À semelhança dessas edições anteriores, esta campanha mantém o formato do concurso, atribuindo um cupão por cada 20 euros em compras ou consumo nos estabelecimentos aderentes. Os participantes ficam habilitados a diversos prémios, através de 3 sorteios mensais, entre os quais viagens para 2 pessoas, fins de semana com alojamento, viagens de balão e vouchers de 75 e 50 euros para utilização no comércio local. O programa integra ainda os sorteios do Sábado Feliz, que decorrem às 12 horas nos sábados do mercadinho. Nesses dias, por cada 20 euros em compras nos estabelecimentos aderentes, os clientes recebem um cupom específico que lhes permite concorrer ao prémio imediato e de um fim de semana para 2 pessoas. Podem aderir à iniciativa estabelecimentos comerciais e de restauração sediados no concelho de Castro Verde, mediante o preenchimento da ficha de inscrição disponível online ou presencialmente no posto de turismo situado na rua Dom Afonso Henrique, junto à Igreja dos Remédios. Com esta iniciativa, o município de Castro Verde reforça o seu compromisso com a valorização do comércio local, promovendo uma campanha que incentiva as compras de proximidade, dinamiza a atividade económica e convida castrenses e visitantes a viver o verão no concelho. Castro Verde, que irá receber amanhã também a prova de ténis de mesa inserida nos Jogos Concelhios e que as inscrições terminam hoje, podem ser preenchidas através do formulário online. Para mais informações, os interessados podem também contactar o Gabinete de Desporto nas piscinas municipais de Castro Verde. A campanha Ao Natural é Melhor reforça a promoção turística de Algesur, Monchique e Odmira. Arranca hoje uma nova fase desta campanha com o lançamento da componente digital dirigida aos mercados português e espanhol. Esta iniciativa resulta de uma estratégia conjunta entre o turismo do Alentejo e a região do turismo do Algarve, reforçando a promoção dos territórios de Algesur, Monchique e Odmira. Sobre o conceito Ao Natural é Melhor, a campanha convida os visitantes a desacelerar e a redescobrir o contacto com a natureza, valorizando as paisagens, a identidade e os modos de vida locais através de experiências autênticas ligadas aos territórios. Os 3 destinos apresentam uma oferta complementar. Algesur destaca-se pela costa atlântica, pelas praias e pelo surf. Monchique afirma-se como um destino de bem-estar, natureza e património serrano, enquanto Odmira combina rio, mar e campo, apostando na gastronomia, na cultura e no turismo de natureza. Esta nova fase da campanha será desenvolvida através de uma estratégia digital multicanal em Portugal e na Andaluzia, recorrendo a diversos formatos de comunicação para aumentar a notoriedade destes destinos e inspirar também novas visitas. Além da presença digital, a campanha inclui conteúdos editoriais, ações de brand and content, publicidade em rádio e televisão e campanhas de exterior e também parcerias com criadores de conteúdo digitais, garantindo uma maior presença contínua ao longo dos próximos meses. Mais do que promover estes destinos turísticos, a iniciativa pretende incentivar de uma forma de viajar mais próxima da natureza e das comunidades locais, valorizando a autenticidade e a singularidade de cada território. A campanha integra o programa de comunicação e gestão de branding do Sudoeste Alentejano e Costa Vicentina, desenvolvido no âmbito da linha Mais Interior Turismo, regenerar territórios do turismo de Portugal. A FACAL irá retornar a Almodóvar neste fim de semana, entre os dias 3 e 5 de julho. A Feira de Artes e Cultura de Almodóvar está de regresso ao Complexo Multiusos das Eiras, entre os dias 3 e 5 de julho, prometendo 3 dias de música, de cultura, gastronomia e animação para todas as idades. Com entradas livres, o certame volta a afirmar-se como um dos principais eventos culturais e económicos do concelho. Organizada pela Câmara Municipal de Almodóvar, a FACAL reúne um número diversificado de atividades que inclui concertos, atuações de grupos corais, danças, exposições, mostras de produtos locais, show cookings e animação permanente, promovendo o associativismo, a cultura e os produtos da região. Em declarações à Rádio Castrense, o presidente da autarquia de Almodóvar, José Tadeu de Freitas, diz que esta sexta-feira já estarão presentes os almodovarenses que reconhecem nesta feira também um encontro das famílias e dos amigos.
7: Sem dúvida, está tudo pronto. Sexta-feira já acabamos de ter os almodovarenses que reconhecem nesta feira também o encontro das famílias e dos amigos e que vêm cá. Principalmente tivemos em consideração aquilo que são as artes e culturas do Almodóvar. Premiámos naturalmente aquilo que são os nossos stands de Almodóvar para terem acesso às associações nos restaurantes, fazem sempre uma comida fabulosa, os artistas no palco principal, e este ano temos novidades. As novidades estão naturalmente no palco secundário, onde nós vamos dar uma grande dignidade àquilo que são os nossos grupos, as nossas associações, ao movimento, à Universidade Sénior e todas essas entidades que vão apoiar o palco secundário, que é o palco que vai dar acesso à área da restauração. Vai ter um palco condigno, um som condigno, vai ter uma tenda a tapar a área de atuação para que eles consigam ter as melhores condições para as suas atuações. Vai ser momento de festa, vão ser 3 dias de festa, vão ser 3 dias em que vamos reconhecer Almodóvar e vamos ver a cultura, as artes e culturas do nosso concelho.
6: Declarações de José Tadeu de Freitas. A abertura oficial acontece quinta-feira, dia 3 de julho, às 6 da tarde, no pavilhão institucional, com a atuação dos grupos corais Vozes da Aldeia Estevas em Flores. Ao longo da tarde e da noite, o recinto recebe várias atuações no palco secundário, incluindo grupos corais, dança e o concerto dos Los Chupitos. No palco principal, o destaque vai para o concerto de Nininho Vaz Maia, a partir das 11 da noite às 23 horas seguindo-se American House Party e DJ Soto. Já na sexta-feira, o programa arranca com um show cooking do chef Tiago Baroa no stand da Simbal e uma mostra de produtos. O palco secundário acolhe diversas atuações de grupos corais e de dança, enquanto a noite fica marcada pelos concertos do Doce Tentação, Bárbara Bandeira, Cromos da Noite e Bruno Zarra. No último dia da feira, sábado, dia 5, inclui uma sessão de esclarecimentos sobre o planeamento regenerativo promovida pela Terra Crua Design no stand do município. O palco secundário recebe atuações de grupos corais, da Tuna, de Cavaquinhos da Universidade Sénior de Almodóvar, da Casa do Benfica de Almodóvar e o espetáculo Obrigado Marco, um tributo a Marco Paulo. O encerramento da Facal acontece no palco principal às 22h30 com o concerto de Jorge Belchior. Durante estes 3 dias, o recinto contará ainda com animação itinerante e insufláveis, proporcionando momentos de diversão para famílias e para visitantes. Na madrugada de 5 de julho, o concelho de Beja volta a ser palco de Starman Portugal Alentejo, uma das mais exigentes e diferenciadoras provas de triatlo realizadas em Portugal, organizado pela Câmara Municipal de Beja em parceria com a Netrevents. O evento deverá reunir atletas nacionais e internacionais para competir nas distâncias olímpica e média distância em formatos individual e de estafetas. A competição desafia os participantes a superar os seus limites num percurso que alia a beleza da paisagem alentejana às exigências técnicas desta modalidade, proporcionando um espetáculo desportivo de elevado nível e promovendo o espírito de superação que caracteriza o triatlo. Para além da vertente competitiva, o Starman Portugal Alentejo representa também uma importante oportunidade para a promoção do concelho, contribuindo também para a dinamização da economia local e para a afirmação de Beja como um destino de excelência para a realização de grandes eventos desportivos e para o turismo ativo. A organização espera receber centenas de atletas e acompanhantes, reforçando o impacto positivo desta prova na região e consolidando a presença de Beja no calendário nacional e internacional do triatlo. Terminamos por aqui a informação, pelo menos por agora. 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
5: Passam 15 minutos do meio-dia, entramos num espaço patrocinado pelo Sem Papas e também pelo restaurante da Casa do Benfica de Reguengos de Monsaraz.
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5: Exatamente, ambos os espaços encerrados à segunda-feira para descanso do pessoal. Agora vamos avançar para o espaço de mensagens.
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5: A Softbecor sempre a acompanhar-nos nestas emissões dos pedidos musicais que nos vão chegando por SMS e também através de WhatsApp ou ainda através também de Facebook. Lembramos o número 961-734-481. 961-734-481. E vamos avançar com este pedido que diz: bom dia, sou João, gostava de ouvir o DJ Ruma Fátima, não me nego o seu amor. Uma boa semana para si, obrigado. Assina Ana Gato. Obrigado, Ana, pela participação uma vez mais neste espaço de pedidos musicais. E vamos ouvir então DJ Rumo a Fátima, nesse tema que se tornou um sucesso na voz de Reguengos.

Esta música é trazida aqui por DJ Rumo a Fátima, Não Me Negues o Teu Amor. E de seguida vamos escutar os Delfins. Diz então esta mensagem enviada para o nosso Facebook. Olá, gostaria de ouvir a música dos Delfins, O Teu Nome. Obrigado. Mensagem enviada pela Lia Silva, exatamente. Obrigado, Lia, uma vez mais também pela sua participação. E vamos então ouvir essa canção pela banda liderada por Miguel Ângelo. Delfins, trazem-nos O Teu Nome. Vão passando 25 minutos do meio-dia. Bom início de tarde na companhia da Rádio Voz de Reguengos.

0: O teu nome hoje, Delfins. 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
0: E seguimos com mais música. Diz esta mensagem: olá João, passe para mim José Matos, magia do meu Alentejo, Reguengos com votos, aliás, para dedicar a todos os ouvintes da Voz de Reguengos com votos de uma boa tarde. Beijinhos e obrigado, João. Mensagem enviada então pela nossa ouvinte Manuela Marques. Obrigado, Manuela, um beijinho para si também, excelente semana. E vem por aí esse tema, magia do meu Alentejo com José Matos.

0: Magia do meu Alentejo com José Matos a passar no espaço de mensagens 961-734-481 ou então faça-nos o seu envio para o Facebook da Voz de Reguengos. Mais um pedido, bom dia, gostaria de pedir a música do Zadiafa, Meninas Façam um Arquinho, para dedicar aos meus colegas da Manuela Edmundo, assina Nélio Nunes. Obrigado Nélio também pela sua participação. Vamos ouvir então o tema dos Zadiafa.
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2: Meninas, façam um arquinho com os Adiafa a passarem hoje também num espaço de pedidos musicais. Continuamos com mais uma participação e esta mensagem diz: Olá João, boa tarde. Gostaria de ouvir um tema da Alizer Moyet ao seu gosto para dedicar aos meus familiares, amigos e colegas de trabalho e a vocês aí na voz de Reguengos. Obrigado, assina José de Monsaraz. Obrigado, José, pela participação. Um abraço, a continuação de uma excelente segunda-feira. Eu escolhi para ouvirmos este tema que se chama... Invisible.

Um grande clássico da década de 80, este Invisible com a Lisa Moyet. E vamos para a última mensagem desta edição de pedidos musicais por mensagem. Bom dia, sou João. Queria pedir a música dos Banda Lusa com o tema Se a Casa Cair, para dedicar aos meus colegas da Manuela Edmundo e para vocês aí na rádio. Obrigado, Zina Gonçalo Garcia. Obrigado então pelo pedido musical, continuação de bom trabalho para todos e vamos ouvir então esse tema.

0: E depois dos Bandalusa, fechamos assim este espaço de mensagens que amanhã regressa. Lembramos que pode enviar sempre a sua para o Facebook da Voz de Reguinhos, por SMS, ou então também através do WhatsApp 961-734-481. 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
0: Espaço que amanhã regressa. Fazemos uma curta pausa. Daqui a pouco vamos olhar também para a informação que vai estar em desenvolvimento à 1 da tarde.
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5: Já estamos a 8 minutos da 1 da tarde. Quero relembrar que depois da 1:30 no ar vamos ter mais uma edição também dos Parodiantes. Entretanto, já a seguir fica a saber que notícias vão estar por cá em desenvolvimento no topo de hora.
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1: Para já olhamos para o tempo, numa tarde que se espera ser de muito calor no Alentejo. São esperados 40 graus em Reguengos, 38 em Portela e Moura, 37 em Évora, Redondo, Alandroal, Mourão e Beja, 36 em Porto Alegre. Para hoje, um dia de céu limpo, vento fraco a moderado, subida da temperatura máxima estava também prevista, sobretudo no interior do país. Já agora fico também a saber que na próxima noite a temperatura mínima para Reguengos é de 19 graus. Amanhã vamos continuar sob aviso amarelo no distrito de Évora, com subida da temperatura prevista. Amanhã os termómetros chegam aos 42 graus em Reguengos de Monsaraz. A festa em honra do Sagrado Coração de Jesus decorreu neste fim de semana na Freguesia da Luz, no concelho de Mourão. A Rádio Voz de Reguengos esteve lá e fez reportagem. Daqui a pouco vamos ouvir o presidente João Fortes. A Via Lisboa, a maior feira internacional de artesanato da Península Ibérica, está a decorrer na Feira Internacional de Lisboa, no Parque das Nações, até ao próximo domingo, e a região convidada é o turismo do Alentejo e Ribatejo. A cidade de Elvas volta a viajar no tempo entre os dias 2 e 5 de julho, com a realização da 18ª edição do Festival Medieval de Elvas, e o município de Vidigueira vai promover, entre os dias 3 e 10 de julho, a primeira edição da Semana do Empreendedorismo. No desporto, destaque para o R-Rally, Crédito Agrícola Serpa Reguengos Mourão, que aconteceu no passado fim de semana. Ainda a secção distrital de Évora conquistou neste fim de semana a Liga Prata do Torneio Lopes da Silva 2026, ao superar a Associação de Futebol do Algarve nas grandes penalidades. Ainda destaque também para a Maratona BTT, Piranhas do Algueva, está, portanto, marcada para o próximo domingo. Uma prova que integra o circuito Alentejo for BTT Marathon Series irá percorrer trilhos e paisagens emblemáticas do concelho de Reguengos de Monsaraz.
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1: É bom ainda para ouvirmos um pouco deste novo single de José Cid, Poesia.

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4: Mais uma vez, muito boa tarde. Informação na Voz de Reguengo. Os 5 distritos do interior do país estão sob aviso amarelo a partir desta segunda-feira, devido à previsão de tempo quente e seco que se vai estender a todo o território continental até à próxima quarta-feira. De acordo com o Instituto Português do Mar e da Atmosfera, os distritos de Évora, Beja, Guarda, Castelo Branco e Porto Alegre ficam sob aviso amarelo, com a temperatura máxima a oscilar hoje entre os 31 e os 37 graus. A festa em honra do Sagrado Coração de Jesus decorreu este fim de semana na Freguesia da Luz, no concelho de Mourão. Entrevistado pela Voz de Reguengos, o presidente do município, João Fortes, destaca a essência do evento e o que é mais importante no mesmo.
7: Apesar de, ao longo dos últimos anos, termos assistido a uma tendência de declínio demográfico, que agora está a ser felizmente revertida, a verdade é que este tipo de evento, promovido neste caso pela Junta de Freguesia, não só da Luz, como também existe em Mourão e na Granja, consegue garantir um sentimento de convivência, de partilha, de familiaridade, e isso deve nos deixar a todos nós alegres, porque aquilo que conta mais no final do dia são os laços de amizade e os laços de compartilha daquilo que é a nossa história e memória coletiva, e no caso particular da Aldeia da Luz há mesmo muitas histórias para contar. Portanto, fico feliz que a Junta de Freguesia, junto da Fábrica Paroquial, continuem a desenvolver esta tradição do Sagrado Coração.
4: Sofia Correia referiu, aliás, o stand-up comedy marcou presença também através de uma filha da terra. Sofia Correia referiu, antes da sua atuação à reportagem da Voz de Reguengos, que aquele foi um momento, um sentimento misto de ansiedade e de emoção.
8: É a primeira vez e olha, o sentimento que eu tenho é grande nervosismo, muita pressão, porque imagina, é a primeira vez que estou aqui, toda a gente me conhece, é a minha aldeia, toda a gente me conhece desde criança, portanto tenho essa pressão de querer agradar, de querer que toda a gente fique contente, de querer que toda a gente goste daquilo que eu vou fazer, portanto tenho essa pressão, mas por outro lado, também estou mesmo muito feliz pelo convite e muito feliz por estar aqui e só tenho este entusiasmo de querer que corra muito bem e querer que toda a gente se divirta muito.
9: Voltando um bocadinho atrás, como é que isto tudo começou?
8: Eu fiz um curso no início do ano, em Lisboa, e porque eu sempre tive esta vontade de querer explorar esta parte do humor e querer experimentar, querer fazer pela primeira vez um teste em palco, e tive essa oportunidade através de um curso que fiz em Lisboa. Depois correu muito bem, consegui fazer um texto, depois fiz dois textos, fiz já vários testes, já fiz vários espetáculos lá em Lisboa e correram sempre muito bem, e agora decidi, ok, vou testar aqui também na minha aldeia, vamos ver se sou tão bem acolhida, espero.
4: A comediante Sofia Correia, Rádio Voz de Reguengos, presente nas festas do Sagrado Coração de Jesus, numa reportagem de Gonçalo Ferreira. É uma reportagem que pode ouvir na totalidade amanhã, depois das 15 horas, aqui na sua rádio. A FIA Lisboa, a maior feira internacional de artesanato da Península Ibérica, está a decorrer na Feira Internacional de Lisboa, no Parque de Feiras, no Parque das Nações, até ao próximo domingo. Esta edição promete celebrar o melhor do artesanato nacional e internacional, cultura, gastronomia e animação. A feira tem como região convidada o turismo do Alentejo e Ribatejo, levando à FIA um território repleto de sabores autênticos, saberes fazer, tradicionais, experiências culturais únicas. São 35 municípios e mais de 50 artesãos do Alentejo e Ribatejo que participam, evidenciando a arte popular e as tradições locais. Os residentes poderão degustar produtos típicos, conhecer artesãos em ação e participar em experiências culturais enquanto se envolvem na animação e património vivo de várias regiões. O Alentejo tem um espaço dedicado, permitindo aos visitantes descobrir a identidade, a autenticidade e a criatividade do território, num percurso que combina tradição, gastronomia, artesanato e experiências únicas para toda a família. A cidade de Elvas volta a viajar no tempo entre os dias 2 e 5 de julho, com a realização da 18ª edição do Festival Medieval de Elvas, um dos eventos mais emblemáticos do verão elvense, que promete transformar o centro histórico num verdadeiro cenário da Idade Média. Durante 4 dias, as ruas, a Praça da República e o Castelo vão acolher centenas de participantes, recriadores históricos, artistas, músicos, dançarinos, mercadores e artesãos, proporcionando aos visitantes uma experiência única de imersão na história e nas tradições medievais. O certame contará com animação permanente, cortejos históricos, mercados temáticos, espetáculos de música, dança, teatro, artes circenses e recriações. A abertura oficial está marcada para o dia 2 de julho, pelas 19h30, na Mouraria, seguindo-se o tradicional cortejo histórico que irá percorrer as principais artérias do recinto. E o município de Vidigueira vai promover entre os dias 13 e 10 de julho a primeira edição da Semana do Empreendedorismo, uma iniciativa que pretende estimular a reflexão sobre o desenvolvimento económico local, valorizando simultaneamente a identidade, os recursos e o património do concelho. A iniciativa contará com a colaboração das juntas de freguesia e decorrerá em vários pontos do concelho através de um programa descentralizado que cruzará temas como economia, turismo, inovação, sustentabilidade e cultura. A abertura da Semana do Empreendedorismo ficará marcada pela assinatura de um protocolo de cooperação entre a Câmara Municipal de Vidigueira e o NERB, a Associação Empresarial do Baixo Alentejo e Litoral, num gesto que pretende reforçar a colaboração entre o poder local e o tecido empresarial da região. Ao longo da semana serão promovidas várias sessões temáticas dedicadas ao potencial económico e aos recursos estratégicos do território. Entre os temas em destaque estarão o Rio Guadiana, enquanto motor de oportunidades económicas e turísticas, a sustentabilidade da produção do azeite no Alentejo, a herança vitivinícola de Vila de Frades e a inovação como fator de desenvolvimento do concelho. As atividades terão lugar em espaços emblemáticos do concelho, nomeadamente no Festival de Sabores do Rio, em Pedrógão do Alentejo, no Lagar da Casa Relvas, em Selmes, nas ruínas romanas de São Cucufate, em Vila de Frades, e no Museu Municipal de Vidigueira. Segundo a autarquia, a escolha destes locais pretende evidenciar a ligação entre o empreendedorismo, o património, a cultura e a história do território, demonstrando que o desenvolvimento económico pode assentar na valorização dos recursos locais e da identidade regional. O município de Vidigueira adianta ainda que o programa detalhado nas diferentes sessões será divulgado em breve e as inscrições para participação da iniciativa já se encontram abertas. Agora o desporto. No passado sábado, no pavilhão municipal e centro de treinos de ginástica e trampolim José Rondão, em Reguengos de Monsaraz, aconteceu o Reg Tramp. Vamos às classificações infantis. Maria Mateus, primeiro lugar em tri e terceiro lugar em DMT. Francisco Peralta, segundo lugar em tri e quarto lugar em DMT. Já nos iniciados, Joana Barros, primeiro lugar em duplo mini e trampolim e nono lugar em tri. Sofia Oliveira, 11º lugar tri e 11º lugar em DMT. Constança Rosado, 22º lugar tri e 21º lugar em DMT. Diogo Velho, 4º lugar tri e 9º lugar em duplo mini trampolim. Jacinto Duarte, 5º lugar em tri e 6º lugar em duplo mini trampolim. Já os juvenis, Maria Oliveira alcançou o 3º lugar em tri e 4º lugar em DMT. Laura Sampaio, 4º lugar em tri, 5º lugar em DMT. Já nos benjamins, Celeste Mateus e Nina Biase participaram também neste encontro. No segundo troféu, Miguel Singeis, vencedor no escalão infantis, Maria Mateus. Segundo lugar, no escalão infantis, Francisco Peralta. Os ginastas da Sociedade Artística Reguenhense participaram pela seleção distrital da AGS. E agora, o desporto automóvel. Emilien Le Borgne e Alexandre Stricher, em Libmotor T03, venceram neste fim de semana o Rally Crédito Agrícola Serpa Reguengos Mourão, prova a contar para o Campeonato de Portugal de Novas Energias. Numa prova muito disputada, nos lugares seguintes do pódio ficaram Eduardo Carpinteiro Albino e José Carlos Figueiredo em Kia EV4 e João Botequilha e Magda Ferreira num Volvo EX 30. Paula Joaquim e Sofia Escarigo, num Tesla Model 3 dual motor, foram a melhor equipa feminina numa competição em que o vencedor da componente de eficiência energética foi Carlos Silva e Sancho Ramalho em BMW i3, e no primeiro lugar da Power Stage disputada no Castelo de Monsaraz ficou Eduardo Carpinteiro Albino e José Carlos Figueiredo. Já o troféu de melhor time foi para UVE Eco Rally Time Renault, disputado com carros 100% elétricos, como todo o Campeonato de Portugal. A prova cumpriu um triplo objetivo: desportivo, através da valorização de provas automobilísticas em componente de regularidade, ambiental, fruto da valorização das novas energias e da sua importância para o processo de descarbonização do planeta e turístico, também servindo para mostrar um Alentejo sempre belo e em constante mutação, adaptando-se às novas tendências da agricultura e do turismo de natureza. Nos dois dias de competição na prova, que contou com a participação de 16 equipas, pilotos e navegadores, percorreram algumas das mais belas estradas do país, ligando Pias no concelho de Serpa, Reguengos, Monsaraz e Mourão. Ficou bem demonstrado que desempenho, eficiência energética e respeito pelo ambiente podem caminhar lado a lado, assumindo-se assim o E-Rally Creta Agrícola como uma plataforma de sensibilização para a transição energética, aproximando o público das soluções de mobilidade que estão a transformar o presente e a construir um futuro mais sustentável. A seleção distrital de Évora conquistou neste fim de semana a Liga Prata do Torneio Lopes da Silva 2026, ao superar a Associação de Futebol do Algarve nas grandes penalidades, 4-3, depois de o empate a uma bola, registado no tempo regulamentar. O goleiro foi apontado por José Félix, residente no concelho de Reguengos, Monsaraz, numa final equilibrada e disputada até ao último momento. Com este triunfo, Évora encerra a participação no torneio da 13ª posição, celebrando uma prestação marcada por evolução, competitividade e caráter. Finalmente, neste jornal, digo-lhe que a maratona BTT Piranhas do Alqueva está marcada para o próximo domingo. A prova integra o circuito Alentejo for BTT Marathon Series e irá percorrer trilhos e paisagens emblemáticas do concelho. Quanto aos percursos disponíveis, está a ser preparada uma maratona de 70 km e uma meia maratona de 45 km. As inscrições podem ser efetuadas na plataforma a pedalar e a organização é dos Piranhas do Alqueva com o apoio do município de Reguengos, Monsaraz. O evento deverá atrair atletas de vários pontos do país, promovendo o desporto ao ar livre e valorizando o território.
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5: Olá! É segunda-feira, 29 de junho, dia de São Pedro, feriado em alguns municípios e a prova de resistência para os outros. Santo António já casou, São João já saltou e agora chega São Pedro com as chaves do céu a ver também se abre a porta à boa disposição. E como há sardinha, manjerico e arraial, só faltavam mesmo os parodiantes para animar o pessoal.

0: Então agora a política anda toda à volta da prestação social, Luanica.
1: Aí anda, sim, senhor.
0: E resolve tudo.
1: É, resolve logo para metade. Antes havia muitos apoios e ninguém percebia nada. Agora passa a haver um só e ninguém percebe na mesma. Portugal já está a pensar no próximo jogo do Mundial.
0: É normal. O português pensa sempre no próximo jogo.
1: Ah, e no trabalho?
0: Também pensa. Ora, será que consigo ver o jogo no trabalho?
1: É lá. Dizem que a inteligência artificial...

0: Está a mexer com a economia mundial.
1: Pudera, agora até os bancos estão nervosos.
0: O quê? Com medo que essa tal inteligência lhes tire o trabalho?
1: Não, com medo que ela descubra para onde foi o dinheiro.
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11: Uma edição saída de emergência. Por aqui, o Dr. Sfala Mata é um médico mesmo à maneira.
13: Diga, senhor doutor Sfala Mata.
14: Olha lá, enfermeira ligadora, quem é que cozeu este doente?
13: Bem, essa costura foi feita pela doutora Seringa.
14: Eu logo vi. Doutora Seringa, chega aqui, por favor.
13: Ai, o que é que eu fiz agora, doutora?
14: Importa-se-me explicar que pontos são estes?
13: Oh, pois é. O doutor realmente não tem obrigação nenhuma de estar a par dos vários pontos que se usam nas rendas e bordados. A verdade é que, como o paciente já está nas últimas, eu achei que este ponto era o mais adequado.
14: Mas que ponto é este, afinal?
13: Ponto de cruz, doutor. Doutora.
14: O que é que está a fazer juntamente com essas auxiliares? Posso saber?
13: Nós estamos a engomar, senhor doutor Sfala Mata.
14: A engomar uma paciente?
13: Não foi o tratamento que a doutora Seringa recomendou?
14: Eu já devia calcular. Doutora Seringa!
13: Ai, o que é que eu fiz desta vez, doutor?
14: A doutora mandou engomar esta senhora que era para a cirurgia estética. Porquê?
13: Como o doutor me disse que era preciso fazer tudo para lhe tirar aquelas rugas que ela tem, eu mandei que a passassem a ferro.
14: Ai,
13: é? Chamou a doutor Sfala Mata.
14: Mas há quanto tempo é que este doente está aqui metido nesta banheira?
13: De e meio, mas precisa ficar mais 12 horas ainda.
14: Precisa? Mas precisa porquê, enfermeira ligadora?
13: Por ordem da doutora Seringa.
14: Tinha que ser, tinha. Doutora Seringa.
13: Ah, o que é que eu fiz desta vez, doutora?
14: Porquê é que este paciente está metido nesta banheira cheia de água há mais de 36 horas?
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14: Sim, cloreto. E depois?
13: Então, o doente tem sal a mais, doutora. Assim sendo, para evitar que eu fique muito salgado, fiz como costumo fazer lá em casa ao bacalhau. Mandei pô-lo de molho 48 horas.
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0: Ora, aí está o Mundial de Futebol, esse grande momento em que toda a gente fica especialista. O mecânico percebe de tática, o padeiro percebe de pressão alta. E o senhor que nunca acerta no Euromilhões sabe exatamente quem vai ganhar nos penaltis.
15: Eu vi logo, aquele lateral estava mal colocado.
16: Ela, tu outro estacionaste-me em cima do passeio, pá.
15: Isso é diferente, no passeio não há VAR.
0: Pois devia de haver. Aliás, com o Mundial, o VAR já entrou na vida dos portugueses.
17: Ô Antunes, então esse relatório está pronto?
18: Ô chefe, está em análise.
17: Análise de quê?
18: É do VAR.
17: VAR?
18: Verificação administrativa do relatório. Olha, pode demorar. Há dúvidas no segundo parágrafo.
0: Em casa igual.
19: Ah, quem é que comeu a última sardinha?
0: Não, não fui eu.
19: Ah, foste.
0: Peço imagens.
19: Quais imagens?
0: As da travessa. Quer ver se a sardinha já tinha ultrapassado totalmente a linha do meu prato. No café é pior ainda.
20: Ora, a bica é para quem?
21: É para mim.
22: Era minha.
20: Calma, meus senhores, calma. Vamos ao VAR.
21: E então?
20: Ora, depois de analisadas as imagens, a bica é repetida. Houve interferência do pastel de nata.
0: É isto o Mundial. 90 minutos de jogo, 7 horas de comentários e uma certeza absoluta.
22: Qual?
0: O português não quer ganhar o Mundial. Quer é que o Mundial lhe dê razão.
23: Protesto. Essa conclusão está fora de jogo.
0: E está validada. O VAR confirma, o VAR confirmou. Era piada.
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10: O Pirilampa Variado é o mais recente livro de Isabel Ricardo para os mais pequenitos.
25: Uma história divertida do Pirilampo Lamparino, um pirilampo sem luz que passava os dias muito triste.
10: Mas, certo dia, tudo mudou. Na companhia do Lampião, o nosso amigo recuperou a alegria e ganhou luz.
25: Um livro pedagógico sobre a importância de ter amigos e de nunca desistir.
10: O Pirilampa Variado é uma história terrorenta sobre a diferença e a capacidade de relação com aqueles que são diferentes.
25: Editado pelo Minotauro e já disponível nas livrarias e grandes superfícies.
26: Cada vez há mais gente a dar ao badalo. Por que será?
27: Oh, filha, dão ao badalo. Por nós dá jeito a vizinha.
4: Agora com o Mundial, até há VAR para tudo.
0: Ainda bem, olha, é que eu ontem pedi o VAR lá em casa.
2: Para quê?
0: Era para ver se eu tinha mesmo dito que ia lavar a louça ou se foi um erro de interpretação.
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13: Laranja e Azul. É uma exposição de Fátima Reis, que pode ver até ao próximo dia 4 de julho na Igreja de Santiago em Monsaraz. Os horários para visitar são os seguintes: diariamente das 9h30 às 12h30 e das 14h às 17h30. É uma exposição que integra o ciclo de Santiago em Monsaraz.
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13: 7 minutos depois das 2, uma vez mais, então boa tarde, bem-vindos à Linha Direta.
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13: Eu estou para lhe fazer companhia ao longo das próximas 2 horas de emissão. Para já, nesta, que é a edição da Linha Direta, vai poder escolher a sua música favorita através da linha habitual 266-502-766. 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
13: O que já deverá também saber é a frase que terá que dizer, é precisamente esta que ouviu: se é HR Motors, é confiança garantida. A linha habitual é o 266-502-766, fica disponível a partir de agora e até perto das 3. E começamos esta edição de pedidos musicais com a participação da nossa ouvinte Conceição Aires, a ligar então de Aldeias de Montoito. Conceição, muito boa tarde.
17: Olá, boa tarde.
13: Tudo bem, Conceição?
17: Sim, graças a Deus, está tudo ok, está tudo normalíssimo.
13: Tudo normalíssimo, muito bem.
17: É verdade, foi.
13: Vamos à frase, então.
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13: Quem vamos escutar?
17: Vamos ouvir o DJ Aluma Fátima com... já me esqueci outra vez.
13: Não me negues o teu amor,
17: ai,
13: não é?
17: Não me negues o teu amor, sim.
13: Muito bem.
17: Em primeiro lugar vai para a Fernanda, sim, cá das Aldeias, para o esposo, para o filho, depois vai para a Flávia, vai para a Nedita, o Francisqueiro, vai para o Agostinho da Marleja, vai para o António Pires, vai para o Toy, já deve estar a fazer OO, e vai para o José de Horta com as melhoras, com a Marília com as melhoras, para a Manela Marques, para as minhas primas, olha João, para as meninas da Azaruja, para a Lídia e o seu Zé, há muito tempo que não falo neles, mas não é que eu não me lembro, mas já me esqueço. Vai para a Maria Custódia, vai para a Bete, olha, vai do resto da AZ.
15: Muito bem.
17: Boa tarde para todos e tudo bom, João.
15: Sim, senhora. Para si também, Conceição. Espero que possa continuar a passar bem o dia.
17: Obrigado.
15: Então, até amanhã.
17: Até amanhã, se Deus quiser.
15: Obrigado. A nossa ouvinte Conceição Aires a pedir então para ouvir DJ Ruma Fátima, Não Me Negas o Teu Amor.

0: Não negas o teu amor, a música trazida pelo DJ Ruma Fátima, que vem tocando por cá já há algum tempo nestas emissões de pedidos musicais. E seguimos ao encontro agora do nosso ouvinte Feliciano. Muito boa tarde.
1: Oh, Silvão, muito boa tarde.
0: Como é que está hoje? Tudo bem?
1: Oh, Silvão, pintinho, está tudo bem.
0: Ora, pegando no título do artista anterior, está Rumo a Santa Susana.
1: Exatamente, Silvão. Rumo a Santa Susana.
0: À procura do almoço.
1: Ah, quase. Já estou a avistá-la, Silvão.
0: Sim, senhor. Então, vamos saber qual é a frase?
1: Ora, se é que é remota, qual que é essa garantia?
0: Quem vamos escutar?
1: Ora, Richie Renner, só nós dois.
0: Exato. Vamos, portanto, dedicar essa música, não é?
1: Oi, Sr. João. A dedicatória é como sempre para todos os ouvintes, todos os participantes, para o Sr. João amanhã rádio, para a sua família e até amanhã com um abraço.
0: Muito bem, sim senhor, fica então dedicado. Espero então que possa ter um bom almoço aí na nossa companhia. Um abraço para si.
1: Obrigado, Sr. João, um abraço e até amanhã. E obrigado.
0: Obrigado, até amanhã, boa tarde. Obrigado. Nós ouvindo Feliciano a participar nesta edição de Discos Pedidos e vamos lá então ouvir esta dupla que vem do outro lado do Atlântico, a dupla Ricky Renner, a trazer-nos um dos seus êxitos, grandes êxitos. Chama-se Só Nós Dois, é a canção que vai tocar já já a seguir. Quero lembrar que depois das 15 horas, hoje na Hora do Artista, é nosso convidado Lian Cruz, apresenta-nos o seu novo single.

0: A dupla Rick e Renner trazerem-nos esta canção que se chama Só Nós Dois, 2h22. Vamos prosseguindo, mais uma chamada que agora chega de São Marcos do Campo. Olá, Patrícia, muito boa tarde.
1: Boa tarde.
0: Como é que está, Patrícia? Bem disposta?
1: Sim.
0: Muito bem, começar bem a semana, portanto.
1: É verdade.
0: É o que é importante, não é?
1: É.
0: Patrícia, vamos querer saber qual é a frase de participação.
1: Chega, é remoto, essa confiança garantida.
0: E hoje quem é que vem pedir?
1: Para mim, carreira com Lisboa.
0: Exatamente. Portanto, será certamente uma canção que vai dedicar a alguém, não é?
1: Sim, para o meu marido, para o meu filho, para a minha filhota, para você ver na rádio, para quem gostar de ouvir.
0: Muito bem, muito bem. Pronto, está então dedicado, Patrícia. Desejo-lhe uma ótima semana.
1: Obrigada igualmente.
0: Até amanhã.
1: Amanhã.
0: Vamos em frente com a música. Tony Carrar é o próximo a tocar nesta hora, que é patrocinada pela HR Motors em Reguengos de Monsaraz. 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

0: Lisboa com Tony Carreira, 2h27. Vamos avançando nesta tarde. Já sabe que para pedir a sua música deverá ligar o número que conhece, 266-502-766. Assim fez a Jacinta, que liga de Azaruja. Olá, Jacinta, boa tarde.
1: Olá, João, boa tarde.
0: Como está?
1: Para aí nem é feriado, não é?
0: Ah, pois, aqui não, aí é, não é?
1: Aqui é, sim.
0: Aliás, hoje ainda não falámos sobre isso, hoje é dia de São Pedro.
1: Hoje é dia de São Pedro, hoje é feriado aqui no Distrito de Évora.
0: No Conselho de Évora, sim.
1: No Conselho de Évora.
0: Pois é. Pronto, é, e está a passar bem o feriado?
1: Está a correr bem, eu acho, está.
0: Está por casa?
1: Eu está.
0: Pronto, muito bem, ainda bem que sim.
1: Graças a Deus está.
0: Então, vamos à nossa frase,
1: vamos
0: Jacinta.
1: Vamos à nossa frase, não é?
0: Vamos lá.
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0: Exato. Vem, portanto, pedir...
1: Pedir o Zé Arménio.
0: E, portanto, vamos aqui ouvir Quero Ir ao Alentejo, não é?
1: Quero Ir ao Alentejo, pois já não me lembrava como é que era. para dedicar já a si e aos seus...
0: Muito obrigado.
1: Aos seus meninos e à sua senhora. Para dedicar ao Becas, para dedicar ao Toy, à Ana Maria, à Clara, à Conceição... à Julieta e ao João Maria, à Marília, as melhoras para ela, e à nossa amiga do Canadá, a Manuela, que ela agora está em Mil Fontes, não é?
0: Sim, é verdade, está por cá.
1: Faz ela muito bem. Há que aproveitar. E, olha, e para todos os amigos que ligam para aí? Ah, e para a Bete, faz hoje anos.
0: É verdade, sim senhora, está de parabéns a Bete.
1: A Bete, um beijinho, eu já lhe mandei no Facebook.
0: Muito
1: beijinho
0: bem.
1: E tenha um dia muito feliz e muito, por muitos anos.
0: Sim, é senhora.
1: O que eu desejo. Pronto.
0: Pronto, fica então dedicado a ela também.
1: Sim, senhora. E um beijinho para si e para os seus e até amanhã, se for possível. Amanhã vou começar, já acabei umas limpezas lá em cima, agora amanhã vou começar cá em baixo, se Deus quiser.
0: É preciso de energia,
1: mas,
0: não é?
1: Para um bocadinho, que eu também tenho que ir para de vez em quando, nada,
0: claro.
1: É tudo seguido.
0: Exatamente.
1: E depois falo consigo outra vez, se Deus quiser.
0: Então, cá espero por si.
1: Pronto, um beijinho e até amanhã, se Deus quiser.
0: Obrigado, Jacinta. Um beijinho para si também. Até amanhã.
1: E...
0: obrigado.
1: Até amanhã, se Deus quiser.
0: A Jacinta a ligar de Azaruja. E vamos lá então ouvir esse tema escolhido. José Herménio traz-nos Quero Ir ao Alentejo.

0: Música de José Herménio, ouvimos Quero Ir ao Alentejo. Já há 25 minutos às 3, ficamos em Reguengos de Monsaraz. Conversamos agora com a nossa ouvinte Fátima Henriques. Muito boa tarde.
1: Boa tarde, João.
0: Então, Fátima, tudo bem por casa?
1: Oi, estou aqui sentada no sofá, descansar um bocado.
0: Faz muito bem, porque é, também bem, precisamos.
1: Está muito calor.
0: É verdade, um dia quente, não é?
1: O marido é que está a lavar a louça e está ali a arrumar a cozinha.
0: Muito bem,
1: está
0: muito bem.
1: Está entretendo.
0: Pois, para não estar parado, não é?
1: É isso, é mesmo. Eu gosto de fazer essas coisas assim.
0: Muito bem, muito bem.
1: Eu digo logo, vai-te lá sentar que eu vou arrumar a cozinha. Deixa eu andar.
0: Sim, senhora. Bom, então vamos saber qual é a frase, Fátima.
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0: Isso mesmo, quem vem pedir hoje?
1: José Amaro, Rosena Chatada.
0: E dedicamos?
1: Sim, vai dar para as minhas filhas, com um beijo para elas a 5.
0: Sim.
1: Foi para as minhas netas, vai para os meus netos, a melhor é para o meu neto Tiago, para a bisneta, para os genros, para o marido, vou dizer com o senhor Zé da Horta, também com a melhor para ele. E olha, após isso, família, vou ligar a toda a gente, todos participantes e ouvintes da nossa rádio. Para toda a gente, uma boa semana para toda a gente. Está tudo, João.
0: Está tudo, sim, senhora. Pronto, fica então dedicado, Fátima. Vamos ouvir o Zé Amaro já de seguida. E olha, espero que possa continuar a passar bem o dia.
1: Obrigado, igualmente para o João e para todos vocês também.
0: Muito obrigado, até amanhã.
1: Até amanhã, obrigado.
0: Obrigado, eu, boa tarde. Nós ouvimos de Fátima Henriques a pedir então o Zé Amaro com a Roseira Enxertada. Lembramos uma vez mais o patrocínio que está connosco até às 3. 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
1: Bom, e voltamos a Zaruja. É de lá que vem a próxima chamada. Conversamos agora com a nossa ouvinte Ana Maria. Muito boa tarde.
2: Olá, boa tarde, João. Está sempre a dizer que está a Zaruja, que já cá não estão, olha.
1: É verdade, e hoje temos uma visita dupla, não é?
2: Hoje foram duas.
1: É verdade, é verdade.
2: Graças a Deus, estamos aqui todos os dias. Só que falar é que às vezes também. Olha, eu hoje estava a dizer que não conseguia.
1: Pois, há dias assim, não é?
2: Pois, eu hoje estava a dizer assim, bom, queria dar os parabéns à Beth, mas acho que não.
1: Mas ainda conseguiu, é aquilo que eu costumo ainda dizer. Consegui. Eu costumo dizer que um gajo, às vezes, com um bocadinho de paciência, não é?
2: É verdade, tem que ter um bocadinho de paciência para tudo, João.
1: Pois, para quem não tem, hoje em dia...
2: Para tudo.
1: Não terá vida fácil, de certeza.
2: A Jacinta já falou, deixa de estar sossegada.
1: Pronto, só lhe dá o toquezinho habitual.
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1: Para isso mesmo. É. Exatamente.
2: Hoje pouca besta, agora estava-me a querer enganar.
1: Então, quem vamos ouvir?
2: Olha, vamos ouvir aí o Alexandre Faria, boa sorte.
1: Sim.
2: Que vamos dedicar em primeiro lugar aí à Bete. Olha,
1: sim.
2: A Clara também está a ouvir.
1: Também está a ouvir a Clara. A vizinha Clara também está.
2: Está a ouvir.
1: Sim.
2: Vamos dar aí os parabéns à Bete, vou mandar um beijinho muito grande. Que ela tenha muita saúde e muita sorte e que seja feliz na vida dela. Tudo bom para ela. Um abracinho muito grande para a Bete. E depois para a irmã dela também, vou-lhe mandar um beijinho também. E vou mandar para a Jacinta e para a Clara, que já estão aqui aos toques. Para a Marília, um beijinho grande também para ela com as melhoras, que aquilo também não tem andado bem. Para a Conceição Ares, para a Maria Custódia, para a Manuela, para o seu Zé da Horta também com as melhoras, para o Becas, para o Feliciano, que eu ouvi também há bocado, para a Polícia, para o Toy, para a Ana, para o senhor Manuel, que de vez em quando também fala aqui na Azaruja, para as Marias, para a Flávia, para a Alexandra e para as colegas dela também todas, três que andam todos aí a trabalhar no campo, vai para toda a gente. E o resto vai para toda a gente, para a minha família, para os meus netinhos, para a minha filha, com uma boa viagem, para o meu marido, olha, e para todos nós.
1: Sim, senhora.
2: A boa sorte seja repartida por todos nós e por todos os nossos ouvintes, João.
1: Muito bem, que assim seja. Todos nós precisamos de um bocadinho de sorte, não é verdade?
2: É verdade, toda a gente precisa de um bocadinho de sorte. E então, olha, um beijinho para o João, sorte também.
1: Muito obrigado.
2: Parabéns por estar aí já há 30 anos connosco. Desde aí o conserva até que possa.
1: Pois.
2: Surgir outra coisa melhor e olha.
1: Espero que seja por muitos anos.
2: Espero que ainda cá esteja muitos anos o João e também para ouvir todos os dias.
1: Pois, já agora eu ia dizer isso mesmo.
2: Eu estou por aqui todos os dias, João.
1: Faz muito bem. Faz muito bem.
2: Um beijinho para todos os nossos ouvintes e tudo bom e olha, toda a gente possa ser feliz com muita saúde.
1: Muito bem, fica essa mensagem. Um beijinho, Ana, para si e
2: obrigada,
1: até breve.
2: Vocês também, até breve, João.
1: Muito obrigado pela chamada, boa tarde.
2: Bom dia e uma boa semana para todos os nossos ouvintes.
1: Muito obrigado, igualmente. Obrigado. A sua ouvinte Ana Maria a ligar de Azaruja e a pedir então para ouvir o Alexandre Faria. Vem por aí, boa sorte. Boa.

0: Boa sorte, trazida então pelo Alexandre Faria. Vamos para a última participação que vem de longe, da Suíça. Olá, Carla, muito boa tarde.
1: Olá, João, boa tarde.
0: Tudo bem pela Suíça? Está
1: tudo muito bem, João. Quentinhos.
0: Pois, já sei que em Zurique...
1: calor abrasador.
0: Já sei que em Zurique está bastante calor, não é?
1: Muito, muito. Semana passada estávamos sempre a bater o recorde aí de vocês aí.
0: Pois.
1: Sempre. Então, tivemos dias 38, 39... Agora acho que vai baixar esta semana. Espero bem que sim, João.
0: Era aquilo que estávamos a falar em off, não é? Como o clima tem mudado.
1: Está tudo, pois, é mesmo, é mesmo.
0: E o problema é que quando muda, muda para pior, não é?
1: Para pior, é mesmo. Está visto,
0: pois.
1: Está visto. Porque aqui também temos dias quentes, como eu estava a dizer, mas nada como este ano, por isso há mesmo a ver que está tudo completamente diferente.
0: Exatamente. Aliás, temos olhado também para as temperaturas que são registradas, por exemplo, aí ao lado em França, não é?
1: Sim, a França, sim, a Espanha, sim. Tudo, está tudo, a Holanda, está tudo completamente diferente.
0: Mas pronto, é assim.
1: É mesmo, é mesmo.
0: Olha, Carla, então sabe a frase?
1: Sei, então, é da HR, Motors, a confiança
0: sim.
1: garantida, certo?
0: Ora, está, exatamente, é isso mesmo. Ora, não sabe o que vai ouvir porque deixou ao meu critério?
1: Mesmo.
0: Mas olha, eu acho que é um artista que a Carla também gosta.
1: Eu acho que o João também já sabe assim um bocadinho dos meus gostos.
0: Sim, mais ou menos sim.
1: Mesmo para participar, João, foi mesmo só para participar. Olha, deu-me aquela coisa, vou ligar. E como o João atendeu logo, fiquei sem tempo para pensar.
0: Pronto, e fez muito bem participar.
1: É,
0: então,
1: é mesmo.
0: Então, vamos ouvir Pedro Brunhosa e Não Te Ausentes de Mim.
1: Olha, não, como o João sabe umas coisinhas.
0: Portanto,
1: é mesmo.
0: Vamos dedicar.
1: Para todo o mundo, João, para todo o mundo, muitos beijinhos para todos vocês aí desse lado, parabéns à Bete, que eu ouvi que ela fazia anos.
0: Faz hoje.
1: Sim, ouvi que ela fazia 50 aninhos hoje, uma data tão bonita, não é?
0: É verdade, mãe, ainda para mais uma data redonda, não é?
1: É uma data redondinha, muito bonita. e para o João, obrigado e parabéns.
0: Sim, senhora, muito obrigado, Carla, também. Olha, eu agradeço
1: por
0: também...
1: Por aí, a dar... A fazermos companhia, João, porque para todos, né, que ouvimos a rádio é sempre bom, mas para nós aqui longe, o João, acho que imagina, né, que é assim uma companhia especial, João.
0: Claro que sim, eu sei que sim.
1: Em tantos anos a fazer-me aqui companhia, só posso agradecer, João, olha, que Deus lhe dê saúde, se é isso que gosta, é isso que o faz feliz, para continuar por aí por muitos e muitos anos, João.
0: Eu acho que se nota.
1: Ai, claro que se nota.
0: Pronto, ainda bem que se nota. Ainda bem que
1: é
0: se nota.
1: Mesmo.
0: Pois bem, eu agradeço também o facto da Carla estar sempre ligada aí a nós, porque apesar de muitas vezes não ter a possibilidade de participar, eu sei que está sempre com o auricular no ouvido, ligada à Rádio da Terra, não é?
1: É mesmo isso. É mesmo,
0: bem
1: mesmo.
0: Sei que sim. É muito mesmo. Bem. Olha, Carla, então, vou desejar-lhe a continuação de um bom dia de trabalho, porque julgo que está a trabalhar, não é?
1: Sim, já falta pouco, mas ainda ando por aqui, assim ainda estou a trabalhar.
0: E vem até cá daqui a pouco, em agosto?
1: Sim, a contagem é decrescente, como sempre. Não?
0: Pronto, exatamente.
1: Deus quiser, no 15 de julho, como sempre, apareço por aí.
0: Pronto, então olha, se não voltamos a falar antes, espero que possa fazer uma boa viagem, está bem?
1: Sim, se Deus quiser, apareço por ainda antes de ir aí, apareço por aqui na rádio.
0: Pronto, então cá ficamos à sua espera.
1: Tá bom, beijinho para todos, João.
0: Beijinho também.
1: Para todos e tudo bom.
0: Muito obrigado.
1: Boa tarde, boa tarde.
0: Boa tarde, obrigado.
1: Adeus.
0: Obrigado. A Carla ligar então de Zurique, na Suíça, a última participação nesta hora de emissão, uma hora patrocinada pela HR Motors.
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0: Leanne Cruz é o nosso convidado hoje na Hora do Artista. Já a seguir, depois das 3, às 15 horas, vamos ter informação regional. E agora, esta fantástica canção lançada por um senhor do Porto, Pedro Abrunhosa, e Não Te Ausentes de Mim. Até já.

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2: Mais uma vez, boa tarde. O município de Reguengos de Monsaraz inaugura hoje, às 19 horas, o campo de basquetebol 3x3, Basket Art, no Parque da Cidade. E pelas 21, o Jardim da Paz e também a requalificação da Avenida António José de Almeida. O campo de basquetebol foi desenvolvido de acordo com o conceito Basket Art, que conjuga o desporto e a expressão artística urbana, e vai ter o nome do professor Luís Laureano, que será homenageado na inauguração pelo seu contributo para o desenvolvimento da modalidade no concelho de Reguengos de Monsaraz. Em seguida, haverá demonstrações de basquetebol 3x3 com atletas dos escalões de sub-8, sub-10, sub-12, sub-14, sub-16 e sub-18 femininos do Atlético Bombeiros. O projeto 3x3 Basket Art é uma iniciativa da Federação Portuguesa de Basquetebol desenvolvida no âmbito do Programa Nacional de Promoção da Modalidade, que visa desafiar os municípios a tornarem-se parceiros ativos na dinamização do desporto junto das populações através da prática de basquetebol 3x3. A partir das 21 horas decorre a inauguração do Jardim da Paz e da requalificação da Avenida António José de Almeida, que representa um investimento superior a 700 mil euros, financiado pelo Alentejo 2030. Neste evento intitulado Luz pela Paz, haverá um pequeno concerto da banda da Sociedade Filarmónica Harmonia Reguenguense, que vai interpretar o Hino da Alegria de Beethoven, e uma exposição de origamis feitos pelos utentes do Centro de Atividades e Capacitação para a Inclusão da Santa Casa da Misericórdia de Reguengos de Monsaraz. Durante a noite, a autarquia vai oferecer lanternas de papel para que cada pessoa possa soltar a sua em direção ao céu com um desejo ou uma mensagem, contribuindo para uma união coletiva de esperança e dos valores da paz. O Jardim da Paz surge da reabilitação do antigo Jardim do Tribunal e é um espaço de lazer da cidade que visa a convivência e o encontro da população. Com as obras de requalificação, a Avenida
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2: Mais uma vez, muito boa tarde. Informação na Voz de Reguengos. 5 distritos do interior do país estão sob aviso amarelo a partir desta segunda-feira, devido à previsão de tempo quente e seco que se vai estender a todo o território continental até à próxima quarta-feira. De acordo com o Instituto Português do Mar e da Atmosfera, os distritos de Évora, Beja, Guarda, Castelo Branco e Porto Alegre ficam sob aviso amarelo, com a temperatura máxima a oscilar hoje entre os 31 e os 37 graus. A festa em honra do Sagrado Coração de Jesus decorreu este fim de semana na Freguesia da Luz, no concelho de Mourão. Entrevistado pela Voz de Reguengos, o presidente do município, João Fortes, destaca a essência do evento e o que é mais importante no mesmo.
7: Apesar de, ao longo dos últimos anos, termos assistido a uma tendência de declínio demográfico, que agora está a ser, felizmente, revertida, a verdade é que este tipo de evento, promovido, neste caso, pela Junta de Freguesia, não só da Luz, como também existe em Mourão e na Granja, consegue garantir um sentimento de convivência, de partilha, de familiaridade, e isso deve nos deixar a todos nós alegres, porque aquilo que conta mais no final do dia são os laços de amizade e os laços de compartilha daquilo que é a nossa história e memória coletiva, e no caso particular da Aldeia da Luz há mesmo muitas histórias para contar. Portanto, fico feliz que a Junta de Freguesia, junto da Fábrica Paroquial, continuem a desenvolver esta tradição do Sagrado Coração.
2: O stand-up comedy marcou presença também através de uma filha da terra. Sofia Correia referiu antes da sua atuação à reportagem da Voz de Reguengos que aquele foi um momento misto de ansiedade e de emoção.
8: É a primeira vez e olha, o sentimento que eu tenho é grande nervosismo, muita pressão, porque imagina, é a primeira vez que estou aqui, toda a gente me conhece, é a minha aldeia, toda a gente conhece desde criança, portanto tenho essa pressão de querer agradar, de querer que toda a gente fique contente, de querer que toda a gente goste daquilo que eu vou fazer, portanto tenho essa pressão, mas por outro lado, também estou mesmo muito feliz pelo convite e muito feliz por estar aqui e só tenho este entusiasmo de querer que corra muito bem e querer que toda a gente se divirta muito.
9: Voltando um bocadinho atrás, como é que isto tudo começou?
8: Eu fiz um curso no início do ano em Lisboa, porque eu sempre tive esta vontade de querer explorar esta parte do humor e querer experimentar, querer fazer pela primeira vez um teste em palco, e tive essa oportunidade através de um curso que fiz em Lisboa. Depois correu muito bem, consegui fazer um texto, depois fiz dois textos, fiz já vários testes, já fiz vários espetáculos lá em Lisboa e correram sempre muito bem, e agora decidi, ok, vou testar aqui também na minha aldeia, vamos ver se sou tão bem acolhida, espero.
2: A comediante Sofia Correia, Rádio Voz de Reguengos, presente nas festas do Sagrado Coração de Jesus, numa reportagem de Gonçalo Ferreira. É uma reportagem que pode ouvir na totalidade amanhã, depois das 15 horas, aqui na sua rádio. A FIA Lisboa, a maior feira internacional de artesanato da Península Ibérica, está a decorrer na Feira Internacional de Lisboa, no Parque de Feiras, no Parque das Nações, até ao próximo domingo. Esta edição promete celebrar o melhor do artesanato nacional e internacional, cultura, gastronomia e animação. A frente tem como região convidado o turismo do Alentejo e Ribatejo, levando à FIL um território repleto de sabores autênticos, saberes fazer, tradicionais, experiências culturais únicas. São 35 municípios e mais de 50 artesãos do Alentejo e Ribatejo que participam, evidenciando a arte popular e as tradições locais. Os residentes poderão degustar produtos típicos, conhecer artesãos em ação e participar em experiências culturais enquanto se envolvem na animação e património vivo de várias regiões. O Alentejo tem um espaço dedicado, permitindo aos visitantes descobrir a identidade, a autenticidade e a criatividade do território, num percurso que combina tradição, gastronomia, artesanato e experiências únicas para toda a família. A cidade de Elvas volta a viajar no tempo entre os dias 2 e 5 de julho com a realização da 18ª edição do Festival Medieval de Elvas, um dos eventos mais emblemáticos do verão elvense, que promete transformar o centro histórico num verdadeiro cenário da Idade Média. Durante 4 dias as ruas, a Praça da República e o Castelo vão acolher centenas de participantes, recriadores históricos, artistas, músicos, dançarinos, mercadores e artesãos, proporcionando aos visitantes uma experiência única de imersão na história e nas tradições medievais. O certame contará com animação permanente, cortejos históricos, mercados temáticos, espetáculos de música, dança, teatro, artes circenses e recriações. A abertura oficial está marcada para o dia 2 de julho, pelas 19h30, na Mouraria, seguindo-se o tradicional cortejo histórico que irá percorrer as principais artérias do recinto. E o município de Vidigueira vai promover entre os dias 13 e 10 de julho a primeira edição da Semana do Empreendedorismo, uma iniciativa que pretende estimular a reflexão sobre o desenvolvimento económico local, valorizando simultaneamente a identidade, os recursos e o património do concelho. A iniciativa contará com a colaboração das juntas de freguesia e decorrerá em vários pontos do concelho através de um programa descentralizado que cruzará temas como economia, turismo, inovação, sustentabilidade e cultura. A abertura da Semana do Empreendedorismo ficará marcada pela assinatura de um protocolo de cooperação entre a Câmara Municipal de Vidigueira e o NERB, a Associação Empresarial do Baixo Alentejo e Litoral, num gesto que pretende reforçar a colaboração entre o poder local e o tecido empresarial da região. Ao longo da semana serão promovidas várias sessões temáticas dedicadas ao potencial económico e aos recursos estratégicos do território. Entre os temas em destaque estarão o Rio Guadiana, enquanto motor de oportunidades económicas e turísticas, a sustentabilidade da produção do azeite no Alentejo, a herança vitivinícola de Vila de Frades e a inovação como fator de desenvolvimento do concelho. As atividades terão lugar em espaços emblemáticos do concelho, nomeadamente no Festival de Sabores do Rio, em Pedrógão do Alentejo, no Lagar da Casa Relvas, em Selmes, nas ruínas romanas de São Cucufate, em Vila de Frades, e no Museu Municipal de Vidigueira. Segundo a autarquia, a escolha destes locais pretende evidenciar a ligação entre o empreendedorismo, o património, a cultura e a história do território, demonstrando que o desenvolvimento crescimento económico pode assentar na valorização dos recursos locais e da identidade regional. O município de Vidigueira adianta ainda que o programa detalhado nas diferentes sessões será divulgado em breve e as inscrições para participação da iniciativa já se encontram abertas. Agora o desporto. No passado sábado, no pavilhão municipal e centro de treinos de ginástica e trampolim José Rondão, em Reguengos de Monsaraz, aconteceu o Reg Tramp. Vamos às classificações infantis. Maria Mateus, primeiro lugar em tri e terceiro lugar em DMT. Francisco Paralta, segundo lugar em tri e quarto lugar em DMT. Já nos iniciados, Joana Barros, primeiro lugar em duplo mini trampolim e nono lugar em tri. Sofia Oliveira, 11º lugar tri e 11º lugar em DMT. Constança Rosado, 22º lugar tri, 21º lugar em DMT. Diogo Velho, 4º lugar tri e 9º lugar em duplo mini trampolim. Jacinto Duarte, 5º lugar em tri e 6º lugar em duplo mini trampolim. Já os juvenis, Maria Oliveira alcançou o 3º lugar em tri e 4º lugar em DMT. Laura Sampaio, 4º lugar em tri e 5º lugar em DMT. Já nos benjamins, Celeste Mateus e Nina Biase participaram também neste encontro. No segundo troféu, Miguel Singeis, vencedor no escalão infantis, Maria Mateus. Segundo lugar, no escalão infantis, Francisco Peralta. Os ginastas da Sociedade Artística Reguense participaram pela seleção distrital da AGS. E agora, o desporto automóvel. Emilian Le Borgne e Alexandre Stricher, em Libmotor T03, venceram neste fim de semana o Rally Crédito Agrícola Serpa Reguengos Mourão, prova a contar para o Campeonato de Portugal de Novas Energias. Numa prova muito disputada, nos lugares seguintes do pódio ficaram Eduardo Carpinteiro Albino e José Carlos Figueiredo, em Kia EV4, e João Botequilha e Magda Ferreira, num Volvo EX 30. Paula Joaquim e Sofia Escarigo, num Tesla Model 3 dual motor, foram a melhor equipa feminina numa competição em que o vencedor da componente de eficiência energética foi Carlos Silva e Sancho Ramalho, em BMW i3, e no primeiro lugar da Power Stage disputada no Castelo de Monsaraz ficou Eduardo Carpinteiro Albino e José Carlos Figueiredo. Já o troféu de melhor time foi para o VE Eco Rally Time Renault, disputado com carros 100% elétricos, como todo o Campeonato de Portugal. A prova cumpriu um triplo objetivo: desportivo, através da valorização de provas automobilísticas em componente de regularidade; ambiental, fruto da valorização das novas energias e da sua importância para o processo de descarbonização do planeta e turístico, também servindo para mostrar um Alentejo sempre belo e em constante mutação, adaptando-se às novas tendências da agricultura e do turismo de natureza. Nos dois dias de competição, na prova, que contou com a participação de 16 equipas, pilotos e navegadores, percorreram algumas das mais belas estradas do país, ligando Pias no concelho de Serpa, Reguengos, Monsaraz e Mourão. Ficou bem demonstrado que desempenho, eficiência energética e respeito pelo ambiente podem caminhar lado a lado, assumindo assim o Rally Crédito Agrícola como uma plataforma de sensibilização para a transição energética, aproximando o público das soluções de mobilidade que estão a transformar o presente e a construir um futuro mais sustentável. A seleção distrital de Évora conquistou neste fim de semana a Liga Prata do Torneio Lopes da Silva 2026, ao superar a Associação de Futebol do Algarve nas grandes penalidades, 4-3, depois de o empate a uma bola, registado no tempo regulamentar. O gol eborense foi apontado por José Félix, residente do concelho de Reguengos, Monsaraz, numa final equilibrada e disputada até ao último momento. Com este triunfo, Évora encerra a participação no torneio da 13ª posição, celebrando uma prestação marcada por evolução, competitividade e caráter. Finalmente, neste jornal, digo-lhe que a maratona BTT Piranhas do Alqueva está marcada para o próximo domingo. A prova integra o circuito Alentejo for BTT Marathon Series e irá percorrer trilhos e paisagens emblemáticas do concelho. Quanto aos percursos disponíveis, está a ser preparada uma maratona de 70 km e uma meia maratona de 45 km. As inscrições podem ser efetuadas na plataforma Apedalar e a organização é dos Piranhas do Alqueva, com o apoio do município de Reguengos de Monsaraz. O evento deverá atrair atletas de vários pontos do país, promovendo o desporto ao ar livre e valorizando o território.
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2: Alentejo, a exposição de Alexandra Adams está patente na Biblioteca Municipal do Auditório António Marcelino até ao dia 31 de julho. Atenção que encerra ao domingo. Exceto este dia, poderá ser visitada diariamente das 10 às 12h30 e das 14 às 17h30. Exposição de Alexandra Adams, Alentejo, para ver então na Biblioteca Municipal de Reguengos de Monsaraz.
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2: E das 15 já passam 20 minutos, uma vez mais. Boa tarde, bem-vindos a mais uma hora da emissão na voz de Reguengos. Daqui a pouco temos convidado.
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2: É verdade, e hoje vamos conversar com o Lian Cruz dentro de alguns instantes. Para já vamos ouvir esse Casa Comigo dentro de breves instantes. 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

0: Chama-se Voltar para a Ilha, este novo single de Lian Cruz. É o nosso convidado hoje aqui na Voz de Reguengos, nesta hora dedicada aos nossos artistas, em que habitualmente conversamos com eles. Ficamos a conhecer novas canções e é o caso desta, Voltar para a Ilha. Conversamos por isso uma vez mais com o Lian Cruz, que está aqui ao telefone. Olá, Lian, muito boa tarde.
1: Olá, boa tarde. Antes de mais nada, é sempre um gosto estar na tua companhia, na companhia de todos os ouvintes, e vamos dar aqui a conhecer um bocadinho sobre este novo single.
0: É verdade.
1: Vai ser uma agradável surpresa.
0: Sim, é de facto. Aliás, antes de mais, quero dizer que o gosto é sempre nosso receber-vos aqui na nossa estação de rádio. É sempre bom conversarmos um pouquinho, percebermos como é que as coisas estão a correr e também como é que são produzidas estas novas canções. Vamos concretamente a querer saber como é que nasce este Voltar para a Ilha. É no fundo uma canção de verão, não é?
1: Olha, é uma canção de verão, mas não deixa de ter aqui uma mensagem, eu diria, importante no momento atual que vivemos num mundo que eu diria que está um bocadinho assim meio confuso. Então esta música nasce do seguinte: sempre que eu ligava à televisão há uns tempos atrás, nós ouvíamos a notícia do a gasolina vai aumentar,
0: pois.
1: Há greves nos hospitais e tal, e aquilo eu disse, epá, há uma vez que vou ver um copo com os meus amigos e disse, vais, vou falar de uma situação que está a passar, mas para não perder aquela identidade da positividade, eu vou tentar mostrar que existe sempre os dois lados. Há o lado menos bom, que é o que está a passar, da gasolina, do que se passa nos hospitais, essas coisas todas, que é a realidade da vida, mas podemos mostrar o outro lado, o lado do que seria a ilha. Mas a ilha, obviamente que não é uma ilha propriamente a ilha da Madeira, a ilha de Vale, não é essa ilha. A ilha é o lugar que nós guardamos dentro de nós, a nossa ilha, a nossa essência, que com o tempo nos vamos afastando e tudo vai ficando mais difícil, ou porque queremos agradar aos patrões, ou porque queremos agradar à nossa companheira ou companheiro. E eu achei que era interessante falar sobre esse assunto. E então a ilha é a nossa essência. E quando eu digo vamos voltar para a ilha, é vamos voltar para a nossa essência. Não podemos afastar daquilo que é realmente importante, daquilo que nós acreditamos. E eu acho que, e daquilo que eu vi e tenho percebido ao longo destes últimos tempos, e por isso é que quis fazer esta música e lançar esta mensagem, é que há muitas pessoas que estão a não cair perdidas porque de alguma forma se calhar deixaram de ouvir o seu próprio coração para agradar os outros. Então, quando eu passo a explicar a mensagem da música, eu acho que as pessoas acabam por gostar ainda mais da história e da música, e por isso é que eu disse que foi uma agradável surpresa nos concertos, tem sido maravilhoso.
0: Aliás, habitualmente as pessoas dizem, quando as coisas não correm muito bem, o melhor é voltar para a ilha, não é? É uma expressão que se utiliza muito, não é?
1: E é mesmo aproveitando essa expressão, esse chavão, que eu pensei, bem, já que as coisas aqui não estão muito bem, porque não criar aqui esta brincadeira do refrão, vamos voltar para a ilha. E depois, claro, aprofundar a mensagem e olha, vou-te dizer que depois do Casa Comigo, que foi talvez a número 1, atualmente é número 1 nos concertos, leva-me à lua, a fasquia estava muito alta,
0: o bar aberto, não é?
1: O bar aberto, exatamente, são músicas obrigatórias de celebrar. Eu confesso que eu sempre achei que era muito difícil manter a fasquia, porque já andamos assim há algum tempo, mas foi uma surpresa incrível. Quando eu canto esta música pela primeira vez no concerto, eu percebi, bem, isto aqui, já percebi que vai ser a música do verão. E está a ser. Então ontem tivemos dois concertos e foi incrível, foi maravilhoso.
0: Portanto, uma canção que já entrar nos ouvidos dos portugueses, e não só, e certamente já em palco nesta altura, não, a música tem o quê? Um mês? Ou nem tanto, não é?
1: Tem um mês, saiu há um mês.
0: Exatamente. Portanto, é uma canção que já faz parte do alinhamento dos espetáculos, não é? Que estão a decorrer.
1: Esta canção foi feita especialmente para ser a primeira do concerto. É assim que esta canção nasce.
0: Uhum.
1: Com um ritmo ligeiramente diferente, uma coisa dançante, alegre, com uma boa vibe. Mas nunca pensei que fosse tornar, não é, numa das músicas, eu não vou dizer que é mais, porque há a Lua e o Casa Comigo e o Celebrar o Bar Aberto estão no topo, mas nunca pensei que fosse tornar uma música tão querida por parte do público. Então o que é que aconteceu? Como nós cantamos logo ao início, e aquilo ainda está a aquecer, e entramos com uma boa energia, que esta música tem uma boa energia, nós fomos obrigados a mudar o alinhamento para voltar a tocar a música ao fim. Que é essa que foi a surpresa. Eu disse, pá, nós vamos ter que repetir a música, porque é incrível, a malta de facto atraiu de uma forma impressionante. Então é gratificante para qualquer compositor, artista, receber este carinho por parte do público.
0: Quem é que temos na produção desta canção?
1: Olha, segui exatamente as mesmas regras, continuo com o Alex Navarro, portanto eu escrevo, componho, chego ao estúdio, ele com os arranjos dele e com a ajuda dele acabamos por finalizar o trabalho da melhor forma possível, E quando a equipa é boa, dizem que não se deve mexer, então a gente continua a trabalhar juntos já há alguns anos.
0: Exatamente, aliás, algumas das canções anteriores já foram produzidas por ele, não é?
1: Exatamente, exatamente.
0: Muito bem. Como é que estamos de agenda neste verão que ainda mal começou?
1: Olha, este verão mal começou e posso dizer a ti que já tivemos peito. Dizem que não se deve mexer, então a gente continua a trabalhar juntos já há alguns anos.
0: Exatamente, aliás, algumas das canções anteriores já foram produzidas por ele, não é?
1: Exatamente, exatamente.
0: Muito bem. Como é que estamos de agenda neste...

0: está a acontecer e muito se deve por parte do público que tem aparecido em grande número e sinceramente não há nenhum artista que sobreviva sem o público. Então é graças a eles que estamos a dar este passo em frente, por isso estou muito grato e muito feliz com o que está a acontecer neste momento.
1: Portanto, Lian, este é o melhor ano de sempre. Deve-se concretamente ao quê? O que é que aconteceu para que houvesse aqui uma reviravolta na carreira?
0: Eu acho que temos vindo a subir devagarinho. Imagina, nós triplicámos as datas. É uma coisa impressionante. E isto também não foi assim de repente. Nós já temos trabalhado nisto há muito tempo. Há uma persistência. Talvez há uns anos atrás tínhamos plantado algumas coisas que poderiam ser importantes. Eu fazia um trabalho nas escolas, esses miúdos cresceram, e esses miúdos agora pedem aos pais para irem assistir aos concertos, e então é engraçado, há pessoas dos 3 anos até aos 80, é impressionante, de facto é uma coisa que eu ainda não consigo explicar. Eu penso que há aqui uma conexão, uma ligação entre nós e eles, que acaba por fazer a noite ou o dia, não é? O momento do concerto, algo positivo, e as pessoas acabam por gostar e voltam, e isso faz com que cada vez haja mais pessoas e, claro, o que as pessoas querem nas festas é pessoas, não é? E para nós isso é maravilhoso.
1: Eu recordo-me, o Lian estava a referir isso mesmo, eu recordo-me numa outra conversa que tivemos que, de facto, foi aqui referido isso mesmo, que o Lian levava as suas canções à escola junto dos mais pequenos, com o objetivo também, se calhar, de introduzir neles esta vontade e o facto de quererem gostar da música portuguesa que faz, não é?
0: Sabes que eu já faço isso há 4 anos. E hoje é mais difícil no verão porque há mais trabalho, mas por exemplo ainda amanhã vou voltar a fazer isto, que é o fim das aulas. Nós fazemos para em 3, 4 escolas, porque se pensarmos bem, para já os miúdos adoram isto, então é um presente de alguma forma. Os miúdos nunca mais se esquecem. Eu tenho miúdos que cresceram, hoje já são adolescentes, e nunca mais se esqueceram de dizer: tu foste à minha escola, eu nunca mais me esqueço daquele dia. Isso é importante, deixar boas lembranças na cabeça das crianças, no coração das crianças, porque acredito ou não, elas vão crescer e não se vão esquecer daquele momento.
1: E isso depois passou essa mensagem também aos pais, não é?
0: Depois os pais são obrigados a ir. Claro. E os avós, e às vezes os avós também, mas depois acabam por se divertir e já são eles que depois querem ir. É engraçado aqui esta conexão que existe entre todos, é muito engraçado.
1: E depois há aqui passa a expressão, uma boa vibe, não é? Que o Lian tenta sempre passar, eu já percebi, não é?
0: Olha, eu confesso que é uma coisa natural. eu de facto, para mim é uma felicidade enorme fazer aquilo que eu gosto. Eu penso que também já tínhamos falado sobre isto. Acordar de manhã e perceber que vou fazer o que eu gosto era o meu grande objetivo na minha adolescência. Por isso eu cumpri o meu objetivo. Agora, onde é que esta viagem nos vai levar? Isso eu já não sei. Para já, eu faço aquilo que eu gosto. E receber o carinho por parte das pessoas é simplesmente sensacional. Ainda ontem tivemos um showcase, é uma coisa mais intimista. Num sítio, eu diria que não estava à espera que aparecesse tanta gente, confesso. Quando eu entro no palco, eu disse, como é que vocês vieram aqui parar? E é gratificante mesmo, espetacular.
1: Mas sinónimo disso mesmo, que estávamos a conversar, é um vídeo que eu visualizei aqui na rede social do Lian, concretamente no Facebook, em que o Lian vai ao Arraial da Barrinha, com uma carrinha azul. Isto é fantástico, não é? Porque tornou-se aqui um momento muito engraçado, não é?
0: Nós temos, a carrinha azul é a imagem do nosso videoclipe da ilha.
1: Sim.
0: E depois o que é que eu faço? Eu uso algumas filmagens que fizemos com a carrinha e aproveito para fazer uma publicidade de género. Já estamos a caminho de X sítio. E nesse concerto do Real da Barrinha foi mesmo incrível. Eu acho que as pessoas estavam dispostas a se divertirem, estavam milhares de pessoas. Pois o melhor de tudo é ouvir as pessoas a cantar. Isso é que é o melhor de tudo. É como é que as pessoas já sabem as letras. É impressionante. Eu acho que isso é realmente o melhor de tudo, sem dúvida nenhuma.
1: Uhum. Vocês, portanto, aliás, o Lian já tem videoclipe da música, não é?
0: Já saiu o videoclipe da música. Aliás, atualmente, quando gravamos o single, lançamos sempre o videoclipe. E isso ajuda muito também a dar imagem à música, né? As pessoas muitas vezes ouvem com os olhos e veem com os ouvidos. E haver esta ligação é extremamente importante para qualquer trabalho que possamos lançar.
1: Exatamente, e aliás consegue-se perceber também aqui através das redes sociais que o Lian não tem parado, inclusive esteve também no São João do Porto, não é?
0: Isso aí foi uma festa que eu vou-te dizer, talvez tenha sido das noites mais bonitas. Eu já tinha ido ao São João do Porto, mas...

0: estive num outro lugar, ou seja, desta vez eu estive na Serra do Pilar. A Serra do Pilar tem uma vista...
1: Sim, sim. É fantástica.
0: Parecia um, sei lá, um quadro, ou seja, eram centenas de balões no céu, iluminados. Uhum. A noite estava linda, a lua, os barcos iluminados, a cidade do Porto toda iluminada. Nós estávamos lá em cima a fazer o programa de televisão, foi impressionante. Depois o fogo de artifício foi qualquer coisa, foi mágico mesmo, foi mesmo espetacular.
1: E quando é que temos um espetáculo do Liano Alentejo?
0: Estive no Alentejo há uns anos atrás, e vou dizer, eu apanhei esse tempo agora em França, e eu em França apanhei 44 graus, no Alentejo apanhei 40 graus. É verdade que este ano não vamos estar no Alentejo, mas eu prometo que se for para esses lados, dou-te um toquezinho, e haveremos estar juntos para que vocês poderem presenciar como é que funcionam os concertos ao vivo.
1: Muito bem, já, pelo menos através da internet percebe-se que são concertos com muita energia, não é?
0: Sim, as pessoas podem comprovar o que eu estou a dizer através da internet, obviamente. Não estou aqui a inventar nada. Há sempre uma... Aliás, eu digo isto não, sem qualquer tipo de prepotência, eu digo isto com orgulho. Nós trabalhamos todos os dias para dar o melhor em cada concerto. E eu, a prova disso é o que nós postamos nas redes sociais. Além de uma fotografia, eu gosto sempre de partilhar o vídeo, por mais que, que o som não seja o melhor do telemóvel, eu gosto de partilhar a emoção das pessoas, a alegria das pessoas, e isso tem-nos ajudado também a ir a outras festas. Talvez seja uma boa maneira de chegar às pessoas.
1: Muito bem. E, portanto, já percebemos que as coisas estão a correr muito bem. Há pouco o Leandro dizia que os espetáculos têm vindo a duplicar ou triplicar, não é?
0: Portanto, sim.
1: Até ao final do ano ainda há muito trabalho para fazer, mas certamente também ainda haverá tempo para gravar pelo menos mais um single, ou não?
0: Sim, o boss já me ligou a semana passada, e disse: Leandro, não podemos perder o ritmo, tenta escrever alguma coisa para lançarmos no fim do verão, tenta manter o registro, e... porque eu lanço muito poucas músicas, ele sabe disso.
1: Sim.
0: Eu gosto de lançar poucas músicas, porque acho que as pessoas têm que ter tempo para consumir a
1: digerir,
0: música.
1: Digerir, não é? Tempo para digerir essa canção.
0: E eu gosto de lançar tipo de 4 em 4 meses, então eu pedi uma música já em fim de setembro, outubro. Mas pronto, como acaba o verão, até se calhar até cai bem.
1: Mas já agora, pegando nas palavras, tal como referiu, e pegando nessa palavra que disse, pegando na ideia do boss, o que é que neste momento lhe apetece escrever, Liá?
0: Olha, é uma pergunta extremamente interessante, mas vou-te confessar que estou na dúvida, inclusive eu ao Paquito, que é o da Peixe Real, o responsável, eu tinha-lhe dito, eu vou tentar fazer algo, eu não vou mudar muito, mas vou falar sobre aquilo que falava muito antigamente, que é uma esperança do amor e essas coisas, porque nós ultimamente, eu tenho escrevido muito músicas de diversão, bar aberto, celebrar, leva-me à lua, há Sim. amor, mas há mais também diversão. E como estamos no fim do verão, eu podia falar de uma história, sei lá, sempre a mandar uma mensagem positiva para que as pessoas não desistam das coisas bonitas da vida. Mas eu confesso-te que não sei. Sabes porquê? Há 15 dias eu fui para a França, a semana passada fui para a França e ia na viagem e estava a escrever uma história. Quando eu chego cá e quando tivemos o concerto da semana passada, eu disse, eu não sei se vou escrever esta história ou se vou tentar manter aqui o registro de alegria. Então eu ainda não sei, confesso que ainda não sei. Em setembro talvez seja a melhor altura para te responder essa pergunta.
1: E depois também, o facto de haver muitos concertos não dá para parar, digamos, aqui o cérebro e pensar bem a sério nas coisas, não é? Digo eu, não sei.
0: É verdade. O que acontece muito é que muitas vezes no meio de tudo surgem ali algumas ideias que são interessantes. E o que é que nós temos que fazer? Eu antigamente não fazia isso, mas hoje em dia é fácil porque há os telemóveis do momento, a gente pode restar isso no momento. Existem algumas ideias e eu gravo logo. Depois, se calhar, passado uma semana não tem interesse nenhum, mas eu gravo para que depois, quando terminar o verão, eu possa perceber o que é que se aproveita e o que é que não se aproveita. Mas nunca dou muita importância porque, de facto, a cabeça está concentrada e a viver esta adrenalina do verão, dos concertos ao vivo.
1: Claro.
0: Também não quero perder o foco.
1: E digo eu, essa indecisão terá a ver também com a preocupação de chegar junto dos fãs e apresentar-lhes algo com qualidade, não é?
0: Isso é fundamental. Manter a... quer dizer, eu sou suspeito, não é? Mas banalizar uma música pode ser muito perigoso, assim como banalizar um espetáculo pode ser muito perigoso. Eu posso dizer, tipo, por exemplo, ontem tivemos um espetáculo que tinham prometido que as condições eram as necessárias, só para dar um exemplo, e eu quando cheguei lá as condições não eram as necessárias, e quem se ia prejudicar era eu, obviamente, porque o artista está em cima do palco, é ele que se vai prejudicar, não é mais ninguém. E a comissão de festas recebeu-me com tanto carinho e eles fizeram um esforço para ter ali um artista, entre aspas, pronto, uma festa que não era uma festa muito grande, Só que apareceu tanta gente, que eu disse... De lá, quando entrei, houve lá um problema no sistema de som, porque aquilo realmente não tinha muitas condições. E eu disse às pessoas, vocês não interpretem mal aquilo que eu vou dizer, mas de facto esta, não há grandes condições para fazer um grande concerto. Mas naquilo que depender de mim e da minha equipa, vocês merecem o melhor. Então eu pedi ao técnico para desligar a parte do som, e peguei na guitarra e tive ali 10 minutos com as pessoas só a cantar, a fazer um acústico e ensinar as pessoas as músicas novas. Tu acreditas? Eu até partilhei esse vídeo hoje. Tu acreditas que as pessoas sabiam as músicas? As pessoas entenderam? Criou-se ali um momento de tão boa energia que a parte má tornou-se boa, ou seja, as pessoas perceberam que nas adversidades muitas vezes é que se mostram os grandes, dizem que é os grandes guerreiros, mas a verdade é que foi muito complicado, aquilo não tinha condições nenhumas. Mas como a festa não merecia que o artista chegue lá e vá embora, nem as pessoas mereciam isso, mas quem organizou a festa era isso que merecia, então com respeito às pessoas e à comissão nós ficámos e tentámos de alguma forma diminuir o prejuízo. E acabou por ser uma noite muito interessante, as pessoas participaram e eu percebi que mais gente conhece as músicas. E olha, o conselho que eu deixo aqui é, às vezes quando a situação se torna difícil, temos de tentar contornar, e acredito que as pessoas vão compreender, e até se calhar saímos de lá até mais vivos do que nunca.
1: A chamada resiliência, não é?
0: Exatamente.
1: Muito bem, há que encontrar sempre um plano B. Ora bem, então, vamos só informar o nosso auditório. O próximo concerto vai ser onde?
0: Olha, o próximo concerto é já no dia 3 de junho, na sexta-feira, na linda Vila de Monzelos. É um espaço lindíssimo, é um pinhal enorme com jardins incríveis. Chama-se o Parque do Coteiro. Eles metem o chão todo alcatifado. É impressionante. As cores, o espaço é mesmo lindíssimo. É muito bonito. Eu tive a oportunidade de estar lá uns anos atrás. E voltar vai ser muito bom. 3 de é aqui no Norte.
1: Sim.
0: 3 de julho, sexta-feira. Estão todos convidados. Eu sei que a malta Bampés não vai. Mas pronto, nunca se sabe.
1: Mas eu perguntei até porque vamos imaginar que alguém do Alentejo vai passar férias ao Norte.
0: Exatamente.
1: Pode estar perto, não é?
0: Exatamente.
1: Portanto, fica
0: a
1: sugestão.
0: É um lugar muito, muito bonito. Fica aqui um convite. Por isso, já sabem, são sempre bem-vindos.
1: Muito bem. Lian, então e finalmente uma mensagem uma vez mais ao nosso auditório.
0: Vou deixar uma mensagem que tenho de deixar nos concertos, que acho muito importante. Para que é tanta pressa, se o único lugar onde realmente precisamos de chegar é nós próprios, que é aquilo que te falei da ilha, não percam a vossa essência, não percam tanto tempo para agradar os outros. Lembrem-se sempre que tudo parte dentro de vocês. Então vivam tranquilamente, com calma, foquem-se naquilo que é importante e respeitem quem vai à frente, quem vai atrás, quem vai ao lado. Porque se hoje estamos aqui, amanhã podemos estar ali. E nunca sabemos como é que vai finalizar as coisas, por isso... Um grande abraço para todos e desfrutem da vida ao máximo.
1: Fantástica mensagem. Obrigado, Lian. Um grande abraço, foi um gosto uma vez mais. Conversamos certamente em breve.
0: Obrigadíssimo.
1: Continuação de muito sucesso.
0: Obrigado.
1: Uma ótima tarde, um abraço. Lian Cruz, connosco uma vez mais na Voz da Reguengos, para nos falar então desse novo single, Voltar para a Ilha.

0: dia em Cruz. Estamos a 11 minutos das 4. 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
0: Ficamos a 7.
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0: Agora sim, dizia eu, ficámos a 7 minutos das 4 da tarde. No topo de hora, vamos ter informação regional. Num simultâneo, Rádio Voz de Reguengos, Rádio Elvas, como sempre acontece às 4 da tarde. Entretanto, deixe-me dar-lhe aqui uma sugestão já para o próximo fim de semana. De 3 a 5 de julho acontece o Festival do Caracol, no Parque de Festas de Campinho. Dia 3, sexta-feira, destaque para as 20 horas para o espetáculo com Alma Sul, 21h30, baile com o do Ritmos e à meia-noite, DJ Mike Del Mata. No sábado, dia 4, às 18h30, espetáculo com os Chupitos, 20h30, seguido de Alcântico com a banda e às 22h30, baile com Artur Barroso. No dia 5, domingo, banda Free Fall. Às 18 horas, 19h30, Marcha Infantil da Freguesia de Campo e Campinho e às 21h30, o baile é com Luís Marques. Portanto, de 3 a 5 de julho, no Parque de Festas de Campinho, o Festival do Caracol. 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E por agora é mesmo tudo. Agradeço a sua companhia ligada ao rádio ao longo desta hora de emissão, numa hora dedicada aos nossos artistas. 5 minutos para as 4, continuação de boa segunda-feira para si. Música.

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2: Vamos para as notícias na Rádio Elvas. Os elvenses fecham época com um troféu em iniciados, contas equilibradas e garantia de obras no campo António Semedo. Loja Social de Campo Maior celebra 14 anos de apoio à comunidade. O papel dos jardins como refúgios naturais no ambiente em FM desta semana. Encarregados de Educação e Câmara de Évora em desacordo sobre atraso nas obras da Escola dos Safaris del Rei. Bombeiros de Montemor Novo reforçam campanha Garrafa Solidária e apelam ao apoio da população. São estes os temas que desenvolvemos já de seguida. O Clube de Futebol Os Elvenses deu por terminada muito recentemente mais uma época desportiva que fica marcada pelos resultados dentro das quatro linhas, mas também pela consolidação financeira do clube e pelos projetos de melhoria das infraestruturas do campo António Semedo. Em declarações à Rádio Elvas sobre esta última temporada, o presidente do clube, Luís Quintas, sublinha o regresso aos triunfos, com particular destaque para a equipa de iniciados que voltou a vencer uma competição ao fim de mais de uma década.
3: Sim, esta época correu muito bem. Desde 2010 que não tínhamos um triunfo, conseguimos uma vitória na equipa de iniciados. A ONU vamos tentar continuar esta evolução que temos tido ao longo destes tempos. Irá ajudar o novo sintético. Estão previstas algumas obras no nosso campo que irá nos ajudar a dar condições aos nossos atletas. Neste momento não temos condições, só temos dois balneários e precisamos de mais, e isso está tudo em encaminhamento para conseguirmos já na próxima época.
4: Está tudo prometido pela Câmara, não é?
3: Tudo ok.
2: No plano financeiro, Luís Quintas destaca a recuperação total das contas do clube, considerando este um dos maiores marcos do mandato iniciado em 2025.
3: O nosso foco ao ganharmos estas eleições seria a parte financeira e esta parte de dar condições. Claro que conseguiremos essas condições com estas obras, são muito necessárias. A parte financeira, posso-vos dizer aqui em primeira mão que no dia 1 de junho o Clube Futebol Os Elvenses não tem qualquer dívida, seja a associação, a nada.
4: Portanto, mais uma conquista, esta fora de campo alcançada.
3: Muito importante para agora conseguirmos a evolução que pretendemos.
4: Portanto, a partir daqui torna-se tudo um bocadinho mais fácil.
3: Esperemos que sim.
2: Luís Quintas a fazer um balanço desta última época desportiva no que toca às conquistas e aos feitos do clube de futebol Os Elvenses dentro e fora de campo, numa altura em que os atletas já se encontram de férias. A Loja Social de Campo Maior assinala esta segunda-feira o 14º aniversário. O projeto, desenvolvido no âmbito do programa Campo Maior Solidário e com o apoio da Fundação EDP, continua a desempenhar um papel importante no apoio às famílias mais vulneráveis do concelho, através de respostas sociais de proximidade, enaltecendo o empenho dos técnicos, voluntários e parceiros que têm contribuído ao longo de todos estes anos para a consolidação desta resposta social. O presidente da Câmara de Campo Maior, Luís Rosinha, considera que a Loja Social é hoje um projeto plenamente integrado na comunidade.
5: É um projeto que já tem as suas âncoras na comunidade de Campo Maiorense. É um projeto que dedica toda a sua função às questões sociais do nosso concelho, onde efetivamente se prestam uma série de serviços que têm tido sempre, felizmente, muita aderência, que é um trabalho do município, mas também com uma série de parceiros ao longo destes 14 anos que fizeram com que a Loja Social chegasse até aos dias de hoje. Um agradecimento também muito especial a todos os técnicos, a todos os voluntários, porque foram muitos os voluntários que ao longo destes 14 anos também ajudaram a que o poder político pudesse ser ali um projeto diferenciado do ponto de vista social, mas que também apoiasse aqueles que eram os voluntários, mas também com os nossos trabalhadores do município de Campo Maior, que ao longo destes 14 anos fizeram sempre crescer aquilo que era a loja e a lavandaria social. Portanto, a Loja Social funciona para toda a comunidade, presta serviços também já para fora da comunidade. É um daqueles projetos que se consolida ao fim de 14 anos, que está perfeitamente consolidado no nosso concelho.
2: A Loja Social de Campo Maior funciona com recurso a uma moeda solidária, a maior, num sistema que permite às famílias em situação de vulnerabilidade económica que obtenham bens essenciais ou utilizem a lavandaria em troca da sua participação cívica e voluntariado. O programa Ambiente em FM desta semana destaca a importância da natureza de proximidade, inspirando-se na série da BBC A Secret Garden. José Janela da Quercos explica que, longe de serem apenas espaços de lazer, os jardins domésticos escondem um ecossistema vibrante e complexo, com dinâmicas de sobrevivência e reprodução comparáveis às de grandes florestas tropicais. Esta abordagem convida o público a redescobrir a vida selvagem que habita no nosso cotidiano, revelando um mundo invisível que existe mesmo à porta de casa. A relevância destes espaços para a conservação ambiental é surpreendente, uma vez que a área total ocupada pelo conjunto dos jardins pode ultrapassar a extensão de muitas reservas naturais. Quando geridos de forma sustentável, estes locais transformam-se em corredores biológicos e refúgios essenciais para inúmeras espécies. A principal conclusão é que a proteção da biodiversidade não depende apenas de ações em locais remotos, mas começa na forma como cuidamos e valorizamos o património natural presente nos nossos próprios quintais. 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A situação da escola dos Safaris del Rei, em Évora, permanece sem solução definitiva após os danos provocados pelas intempéries que levaram ao encerramento do edifício e à transferência dos alunos para a escola André de Rezende. Segundo Inês Frazão, da Associação de Pais, a escola ficou inoperacional após a queda de estuque numa sala do primeiro piso, o que levantou preocupações de segurança.
1: Dia 14 de novembro, caiu o estuque de uma das salas de aula do primeiro piso da escola dos Safaris del Rei. Devido à falta de segurança que a escola apresentava, o que é que se resolveu? Fechar a escola. O agrupamento de escolas da Gabriel Pereira resolveu passar os meninos para a escola da André de Rezende. Isto para quê? Para que os meninos não deixassem de ter aulas, mas isto de uma forma provisória. Aquilo que nos informaram é que seria um período de uma semana. Neste momento estamos a acabar o ano letivo e ainda lá continuamos e com perspectivas de lá continuarmos para o próximo ano letivo. E é basicamente isso que nós estamos a reivindicar, que a Câmara faça algo, e o algo passa por resolver os problemas que a escola tem, no sentido de podermos voltar para lá, porque na escola da André de Rezende nós não estamos bem, ou seja, as salas que nos foram atribuídas com muito boa vontade por parte do agrupamento, que nós agradecemos desde sempre, são salas que são todas dispersas pela escola, cada turma está num sítio, o intervalo é longe, o refeitório também, e os meninos andam completamente dispersos e emocionalmente estão muito mais instáveis, e não é isso que nós pretendemos, e é esse basicamente é isso que nos move.
2: A representante refere ainda que houve reuniões com o Executivo Camarário, mas sem resultados concretos imediatos.
1: Várias vezes reunimos com o Executivo, inclusivamente reunimos por duas vezes, uma em abril, outra em maio. Em maio foi-nos dito taxativamente que não havia financiamento e que nós tínhamos que nos aguentar onde estávamos. Pelos vistos, hoje de manhã fui contactada e foi-nos dito que realmente as coisas já estavam diferentes e que havia perspectivas das obras começarem, mas sem data ainda marcada. Vamos ver.
2: Por sua vez, o presidente da Câmara de Évora, Carlos Zorrinho, reconhece o impacto da situação e afirma estar a trabalhar numa solução. O autarca explica ainda que a Câmara não tinha inicialmente verba disponível para a intervenção, mas que foram tomadas medidas internas.
6: Em primeiro lugar, gostei de ver o amor das crianças pela sua escola e também a preocupação dos pais. É muito normal. A Escola de Serviços de Alguém, como sabe, foi fortemente lesada pelas intempéries. Deveria ter sido, como aconteceu noutros pontos do país, o governo deveria ter nos ajudado a recuperar, porque foi claramente uma escola e uma estrutura que foi danificada pela intempérie. A Câmara inicialmente não tinha naquela rúbrica, porque o governo não nos deu esse dinheiro, não tinha verba, mas fez uma transferência orçamental, abriu um procedimento e os pais estão informados que estamos a procurar encontrar uma solução o mais rápido possível, e há soluções alternativas enquanto isso não acontece.
2: O autarca sublinha ainda a intenção de manter diálogo com a comunidade escolar.
6: Tínhamos uma reunião marcada com a Associação de Pais, eles não puderam estar. Para a semana teremos essa reunião e trabalharemos sempre com a Associação de Pais. Obviamente, ninguém quer mais que as crianças estejam bem do que os pais e também de quem cuida da Câmara, obviamente.
2: A Associação de Pais mantém, no entanto, a preocupação com a falta de previsibilidade e com o prolongamento da situação provisória, num caso que continua sem data concreta para resolução definitiva. Os bombeiros voluntários de Monteporto Novo têm vindo a reforçar a campanha Garrafa Solidária. O objetivo da iniciativa, que tem por base a doação de garrafas de água, passa por assegurar que os operacionais disponham sempre de condições adequadas de hidratação durante as operações, especialmente em incêndios de maior dimensão, onde o consumo é elevado. O comandante dos bombeiros montemorenses, Hugo Ventura, explica que a campanha já não é nova e resulta de uma prática iniciada por anteriores comandos, tendo sido mantida pela sua importância operacional.
7: Esta campanha já existe há alguns anos e é realizada sempre que o estoque se encontra mais reduzido. A ideia surgiu por parte do anterior comando e, sendo uma medida adequada, foi mantida. O grande objetivo é fazer com que as equipas que se encontrem em trabalhos nos incêndios tenham sempre as necessidades adequadas em termos daquilo que é hidratação e também sem custos para a associação, uma vez que o consumo é elevado, principalmente nos grandes incêndios.
2: O comandante sublinha que a campanha é dinamizada de acordo com as necessidades de estoque existente, sendo suspensa quando há quantidade suficiente de água.
7: Sempre que o estoque é suficiente para o verão, salvo se houver ocorrências de exceção, fazemos questão de informar que não são necessárias mais doações. Queremos ajuda, mas também não queremos armazenar sem necessidade. Desta forma, a campanha de recolha de águas irá decorrer até conseguirmos obter a quantidade suficiente para este verão. Podem ser sempre entregues as doações em qualquer horário no quartel.
2: O comandante deixa ainda um agradecimento público a todos os que já contribuíram e aos que irão colaborar com a iniciativa, apelando à ajuda de todos.
7: O apelo que fazemos é que, para manter os operacionais hidratados e conseguirmos com que eles fiquem hidratados, é também contribuir para uma melhor prestação e desempenho no decorrer dos nossos trabalhos nos incêndios. Dado o grande consumo de água, fazemos um apelo à população para doações de garrafas de 33 e de 50, de forma também a que não haja desperdício. Deixo já um agradecimento a todos os que conseguem e que já colaboraram e que irão conseguir colaborar.
2: Com a campanha Garrafa Solidária, os bombeiros de Montemor Novo procuram reforçar o apoio comunitário, garantindo melhores condições de atuação aos operacionais em contexto de incêndio rural. Quanto à previsão do estado do tempo, contamos com céu pouco nublado ou limpo, vento fraco ou moderado e subida de temperatura. Elvas e Campo Maior contam com a mínima de 17, máxima de 38, Porto Alegre mínima de 20, máxima a chegar aos 36, Évora mínima de 15, máxima de 37, Beja conta com a mínima de 16, máxima também a chegar aos 37 graus. A ponto final neste
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5: Mais uma vez, muito boa tarde. Informação na Voz de Reguengos. 5 distritos do interior do país estão sob aviso amarelo a partir desta segunda-feira, devido à previsão de tempo quente e seco que se vai estender a todo o território continental até à próxima quarta-feira. De acordo com o Instituto Português do Mar e da Atmosfera, os distritos de Évora, Beja, Guarda, Castelo Branco e Porto Alegre ficam sob aviso amarelo, com a temperatura máxima a oscilar hoje entre os 31 e os 37 graus. A festa em honra do Sagrado Coração de Jesus decorreu este fim de semana na Freguesia da Luz, no concelho de Mourão. Entrevistado pela Voz de Reguengos, o presidente do município, João Fortes, destaca a essência do evento e o que é mais importante no mesmo.
6: Apesar de, ao longo dos últimos anos, termos assistido a uma tendência de declínio demográfico, que agora está a ser, felizmente, revertida, a verdade é que este tipo de evento, promovido, neste caso, pela Junta de Freguesia, não só da Luz, como também existe em Mourão e na Granja, consegue garantir um sentimento de convivência, de partilha, de familiaridade, e isso deve-nos deixar a todos nós alegres, porque aquilo que conta mais no final do dia são os laços de amizade e os laços de compartilha daquilo que é a nossa história e memória coletiva, e no caso particular da Aldeia da Luz há mesmo muitas histórias para contar. Portanto, fico feliz que a Junta de Freguesia, junto da Fábrica Paroquial, continuem a desenvolver esta tradição do Sagrado Coração.
5: O stand-up comedy marcou presença também através de uma filha da terra. Sofia Correia referiu, antes da sua atuação à reportagem da Voz de Reguengos, que aquele foi um momento misto de ansiedade e de emoção.
7: É a primeira vez e, olha, o sentimento que eu tenho é grande nervosismo, muita pressão, porque imagina, é a primeira vez que estou aqui, toda a gente me conhece, é a minha aldeia, toda a gente me conhece desde criança, portanto tenho essa pressão de querer agradar, de querer que toda a gente fique contente, de querer que toda a gente goste daquilo que eu vou fazer, portanto tenho essa pressão, mas por outro lado, também estou mesmo muito feliz pelo convite e muito feliz por estar aqui e só tenho este entusiasmo de querer que corre muito bem e creio que toda a gente se divirta muito.
8: Voltando um bocadinho atrás, como é que isto tudo começou?
7: Eu fiz um curso no início do ano em Lisboa, e porque eu sempre tive esta vontade de querer explorar esta parte do humor e querer experimentar, querer fazer pela primeira vez um teste em palco, e tive essa oportunidade através de um curso que fiz em Lisboa. Depois correu muito bem, consegui fazer um texto, depois fiz dois textos, fiz já vários testes, já fiz vários espetáculos lá em Lisboa e correram sempre muito bem, e agora decidi, ok, vou testar aqui também na minha aldeia, vamos ver se sou tão bem acolhida, espero que sim.
5: A comediante Sofia Correia, Rádio Voz de Reguengos, presente nas festas do Sagrado Coração de Jesus, numa reportagem de Gonçalo Ferreira. É uma reportagem que pode ouvir na totalidade amanhã, depois das 15 horas, aqui na sua rádio. A FIA Lisboa, a maior feira internacional de artesanato da Península Ibérica, está a decorrer na Feira Internacional de Lisboa, no Parque de Feiras, no Parque das Nações, até ao próximo domingo. Esta edição promete celebrar o melhor do artesanato nacional e internacional, cultura, gastronomia e animação. A frente tem como região convidada o turismo do Alentejo e Ribatejo, levando à FIL um território repleto de sabores autênticos, saberes fazer, tradicionais, experiências culturais únicas. São 35 municípios e mais de 50 artesãos do Alentejo e Ribatejo que participam, evidenciando a arte popular e as tradições locais. Os residentes poderão degustar produtos típicos, conhecer artesãos em ação e participar em experiências culturais enquanto se envolvem na animação e património vivo de várias regiões. O Alentejo tem um espaço dedicado, permitindo aos visitantes descobrir a identidade, a autenticidade e a criatividade do território, num percurso que combina tradição, gastronomia, artesanato e experiências únicas para toda a família. A cidade de Elvas volta a viajar no tempo entre os dias 2 e 5 de julho, com a realização da 18ª edição do Festival Medieval de Elvas, um dos eventos mais emblemáticos do verão elvense, que promete transformar o centro histórico num verdadeiro cenário da Idade Média. Durante 4 dias, as ruas, a Praça da República e o Castelo vão acolher centenas de participantes, recriadores históricos, artistas, músicos, dançarinos, mercadores e artesãos, proporcionando aos visitantes uma experiência única de imersão na história e nas tradições medievais. O certame contará com animação permanente, cortejos históricos, mercados temáticos, espetáculos de música, dança, teatro, artes circenses e recriações. A abertura oficial está marcada para o dia 2 de julho, pelas 19h30, na Mouraria, seguindo-se o tradicional cortejo histórico que irá percorrer as principais artérias do recinto. E o município de Vidigueira vai promover entre os dias 13 e 10 de julho a primeira edição da Semana do Empreendedorismo, uma iniciativa que pretende estimular a reflexão sobre o desenvolvimento económico local, valorizando simultaneamente a identidade, os recursos e o património do concelho. A iniciativa contará com a colaboração das juntas de freguesia e decorrerá em vários pontos do concelho através de um programa descentralizado que cruzará temas como economia, turismo, inovação, sustentabilidade e cultura. A abertura da Semana do Empreendedorismo ficará marcada pela assinatura de um protocolo de cooperação entre a Câmara Municipal de Vidigueira e o NERB, a Associação Empresarial do Baixo Alentejo e Litoral, num gesto que pretende reforçar a colaboração entre o poder local e o tecido empresarial da região. Ao longo da semana serão promovidas várias sessões temáticas dedicadas ao potencial económico e aos recursos estratégicos do território. Entre os temas em destaque estarão o Rio Guadiana, enquanto motor de oportunidades económicas e turísticas, a sustentabilidade da produção do azeite no Alentejo, a herança vitivinícola de Vila de Frades e a inovação como fator de desenvolvimento do concelho. As atividades terão lugar em espaços emblemáticos do concelho, nomeadamente no Festival de Sabores do Rio, em Pedrógão do Alentejo, no Lagar da Casa Relvas, em Selmes, nas ruínas romanas de São Cucufate, em Vila de Frades, e no Museu Municipal de Vidigueira. Segundo a autarquia, a escolha destes locais pretende evidenciar a ligação entre o empreendedorismo, o património, a cultura e a história do território, demonstrando que o desenvolvimento económico pode assentar na valorização dos recursos locais e da identidade regional. O município de Vidigueira adianta ainda que o programa detalhado nas diferentes sessões será divulgado em breve e as inscrições para participação da iniciativa já se encontram abertas. Agora o desporto. No passado sábado, no pavilhão municipal e centro de treinos de ginástica e trampolim José Rondão, em Reguengos de Monsaraz, aconteceu o Reg Tramp. Vamos às classificações infantis. Maria Mateus, primeiro lugar em tri e terceiro lugar em DMT. Francisco Peralta, segundo lugar em tri e quarto lugar em DMT. Já nos iniciados, Joana Barros, primeiro lugar em duplo mini trampolim e nono lugar em tri. Sofia Oliveira, 11º lugar tri e 11º lugar em DMT. Constança Rosado, 22º lugar tri e 21º lugar em DMT. Diogo Velho, 4º lugar tri e 9º lugar em duplo mini trampolim. Jacinto Duarte, 5º lugar em tri e 6º lugar em duplo mini trampolim. Já os juvenis, Maria Oliveira alcançou o 3º lugar em tri e 4º lugar em DMT. Laura Sampaio, 4º lugar em tri e 5º lugar em DMT. Já nos benjamins, Celeste Mateus e Nina Biase participaram também neste encontro. No segundo troféu, Miguel Singeis, vencedor no escalão infantis, Maria Mateus, segundo lugar no escalão infantis, Francisco Peralta. Os ginastas da Sociedade Artística Reguenhense participaram pela seleção distrital da AGS. E agora, o desporto automóvel. Emilien Le Borgne e Alexandre Stricher, em Libmotor T03, venceram neste fim de semana o Rally Crédito Agrícola Serpa Reguengos Mourão, prova a contar para o Campeonato de Portugal de Novas Energias. Numa prova muito disputada, nos lugares seguintes do pódio ficaram Eduardo Carpinteiro Albino e José Carlos Figueiredo em Kia EV4 e João Botequilha e Magda Ferreira num Volvo EX30. Paula Joaquim e Sofia Escarigo, num Tesla Model 3 dual motor, foram a melhor equipa feminina numa competição em que o vencedor da componente de eficiência energética foi Carlos Silva e Sancho Ramalho em BMW i3, e no primeiro lugar da Power Stage disputada no Castelo de Monsaraz ficou Eduardo Carpinteiro Albino e José Carlos Figueiredo. Já o troféu de melhor time foi para o VE Eco Rally Time Renault, disputado com carros 100% elétricos, como todo o Campeonato de Portugal. A prova cumpriu um triplo objetivo: desportivo, através da valorização de provas automobilísticas em componente de regularidade, ambiental, fruto da valorização das novas energias e da sua importância para o processo de descarbonização do planeta e turístico, também servindo para mostrar um Alentejo sempre belo e em constante mutação, adaptando-se às novas tendências da agricultura e do turismo de natureza. Nos dois dias de competição na prova, que contou com a participação de 16 equipas, pilotos e navegadores, percorreram algumas das mais belas estradas do país, ligando Pias no concelho de Serpa, Reguengos, Monsaraz e Mourão. Ficou bem demonstrado que desempenho, eficiência energética e respeito pelo ambiente podem caminhar lado a lado, assumindo-se assim o R-Rally Creta Agrícola como uma plataforma de sensibilização para a transição energética, aproximando o público das soluções de mobilidade que estão a transformar o presente e a construir um futuro mais sustentável. A seleção distrital de Évora conquistou neste fim de semana a Liga Prata do Torneio Lopes da Silva 2026, ao superar a Associação de Futebol do Algarve nas grandes penalidades, 4-3, depois de o empate a uma bola, registado no tempo regulamentar. O goleiro Borense foi apontado por José Félix, residente do concelho de Reguengos, Monsaraz, numa final equilibrada e disputada até ao último momento. Com este triunfo, Évora encerra a participação no torneio da 13ª posição, celebrando uma prestação marcada por evolução, competitividade e caráter. Finalmente, neste jornal, digo-lhe que a maratona BTT Piranhas do Alqueva está marcada para o próximo domingo. A prova integra o circuito Alentejo for BTT Marathon Series e irá percorrer trilhos e paisagens emblemáticas do concelho. Quanto aos percursos disponíveis, está a ser preparada uma maratona de 70 km e uma meia maratona de 45 km. As inscrições podem ser efetuadas na plataforma A Pedalar e a organização é dos Piranhas do Alqueva com o apoio do município de Reguengos de Monsaraz. O evento deverá atrair atletas de vários pontos do país, promovendo o desporto ao ar livre e valorizando o território.
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18: Alentejo, a exposição de Alexandra Adams está patente na Biblioteca Municipal do Auditório António Marcelino até ao dia 31 de julho. Atenção que encerra ao domingo, exceto este dia, poderá ser visitada diariamente das 10 às 12h30 e das 14 às 17h30. Exposição de Alexandra Adams, Alentejo, para ver então na Biblioteca Municipal de Reguengos de Monsaraz.
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